0: Respira fundo que a playlist 106,7 já volta com mais músicas para sua alma. 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

0: La Reina, Tati Portela, Chimarrus.
1: Independente do gosto musical, toda a família sempre tem aquele pagodinho que todo mundo canta junto. E vamos combinar.
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5: Ao tornar-me uma narradora de vidas, aprendi que toda vida é uma invenção própria. Não que ela não seja feita de fatos, de dados concretos, de eventos incontroláveis. O que é absolutamente uma criação própria é a forma como cada um olha para sua vida. Eliane Brum.
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0: Obrigado.
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0: Uau, que pedrada musical, hein? Mas calma, o Rebobina não para por aqui não. A gente já volta com mais pop, mais rock e aquela nostalgia gostosa. Fica ligado na FURG FM 106,7.
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0: Opa, chegou quem faltava. Que bom ter você de volta aqui no Rebobina. A gente continua essa jornada musical pelos clássicos que marcaram época. 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
6: Nico Nikolaevski.
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0: E o Rebobina continua firme e forte aqui na FURG FM 106,7. 4 décadas de música boa não param por nada. Bora pra mais pop, mais rock e mais nostalgia.

0: cada música dessas conta uma história, né? E a nossa história musical continua logo mais. Aguarda aí que o Rebobina já volta com mais 4 décadas de puro som. 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
2: Célio Cruz.
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0: e a viagem no tempo continua. Mas antes, a gente faz uma paradinha rápida. Fica aí que já já o Rebobina tá de volta aqui na FURG FM 106,7. Mais clássicos, mais nostalgia, mais música boa te esperando.
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5: Rafa Nascimento, violonista integrante do Regional Sacudindo o Choro de São Paulo.
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0: E voltamos! Rebobina tá no ar aqui na FURG FM 106,7. A máquina do tempo musical tá ligada e pronta pra continuar essa viagem. Prepara o play da memória que lá vem mais hits.

0: E aí, já cantou junto? Já viajou no tempo? Então se prepara, porque a máquina do tempo musical não para. Daqui a instantes tem mais Rebobina, com aqueles hits que você não cansa de ouvir. 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

0: E aí, a nostalgia tá boa? Pois pode ter certeza, vem muito mais por aí. Daqui a pouquinho a gente já retoma essa jornada pelos clássicos que nunca saem de moda. Rebobina logo mais aqui na FURG FM. 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
8: Tavito.
9: Eu ouvi tudo, eu ouvia muito rádio quando era menino. 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Depois, mais tarde, de Carlos Gonzaga. 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Eu lembro que eu fiquei meio maluco assim.
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0: conexões descobertas e aquele clima único. Furg FM, sintoniza e vem com a gente. Pausa estratégica para você respirar, pegar aquela água e voltar com tudo. Porque o Rebobina continua daqui a pouquinho com mais hits dos anos 80, 90, 2000 e 2010. Não sai daí, Furg FM 106,7. 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
1: Armandinho.
2: 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Essa mesma coisa aconteceu quando eu lancei, por exemplo, os primeiros discos do Trio Elétrico do Dr. Osmar. 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

0: Uau, que pedrada musical, hein? 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
9: 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A gente continua essa jornada musical pelos clássicos que marcaram época. 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
6: Ney Lisboa, cantor e compositor gaúcho.
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1: Cacai Nunes, violeiro e compositor pernambucano.
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0: Felipe, bom dia Rio Grande. Já estamos no ar com o programa Primeira Página. A apresentação, Fernando Tubino e Everton Porciúncula, abrindo o dia para o seu conhecimento. Produção Raquel Ávila. 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E para entrar em contato com a gente é bem simples, segura aí, é o celular WhatsApp 53 9711 3077. Não pegou? Pega de novo aí então, celular WhatsApp 53 9711 3077, e o Instagram arroba primeira página ponto FURG FM, e o e-mail primeira página arroba FURG ponto BR. A entrevista do dia hoje é com Lilian Ney, com a Josel Manuel e a Beatriz Domingues, falando sobre Feira do Livro, e a Feira do Livro que já está sendo montada aqui na FURG, né? Aqui do nosso janelão, do nosso telão, que a gente passa todos os dias, já conseguimos enxergar aí as tendas da Feira do Livro sendo montadas. A programação da Rádio FURG é a seguinte: o Primeira Página, como de costume, das 7 horas às 8h30, o Paralelo 30 das 9h30 às 11 horas e o FM Café do meio-dia às 14 horas. Bom dia, Everton Porciúncula. Tudo tranquilo.
1: E aí,
0: agora
1: Raquel,
0: sim, bom dia.
1: Bom dia, Raquel.
0: Agora sim, bom dia, Everton.
2: Alô, bom dia.
1: Hoje é guilhotina. É só ele. É. Microfone só é só pra ele.
0: Então vamos lá, Diogo. Os colegas chegaram aqui atrasados, não botaram música, não botaram nada.
1: Música pra quê?
0: Música. A gente não botou coisa nenhuma, então hoje só vou falar eu. Não
2: só
0: tem
2: nada. Então tá.
0: E aí, Everton, como é que tá? Tudo tranquilo?
1: Não vou falar.
0: Não vai falar.
2: Silêncio,
0: então tá, vamos lá. Vamos lá, seguindo o programa, já que o Everton não quer falar, né? A gente vai com os acontecimentos do dia. Hoje é o dia do estagiário. Então, pra gurizada que faz aqui os estágios aqui da Secom, né? Os nossos, da FURG em geral, mas eu falo mais próximo da gente, da FURG, né? Daqui da Secom, a gurizada que faz aqui os nossos áudios aí, que já estão com a gurizada do Kaique, né? Que faz aqui os áudios dos ônibus internos, da programação interna.
2: As entrevistas pro FM Café,
0: né? As entrevistas pro FM Café, eles é que agitam tudo por aqui, né? O dia da libertação humana. O que seria o dia da libertação humana?
2: Vamos procurar,
0: humana?
2: Tava ali como aconteceu.
0: Pois é.
2: A atividade do dia.
0: Porque algum dia a raça humana, vamos brincar um pouquinho, né? Algum dia a raça humana já foi escravizada? É. O dia da Revolução Cultural Chinesa. Então, esses são os dias de décadas atrás.
2: Vou ler aqui, ó. O dia da libertação humana é celebrado hoje e homenageia os trabalhadores e voluntários humanitários que arriscam ou perdem a vida em serviços de ajuda a pessoas afetadas por crise. É uma data aí que tem origem da ONU e foi criada em 2008.
0: Ah, então tá.
2: E foi instituída pela Assembleia Geral da Organização das Nações Unidas.
0: Então esse não colocaria esse nome, né?
2: É isso aí, é um fato mais específico, né? Que marca o aniversário do atentado à bomba cometido em 2003 contra a sede da ONU em Bagdá, no Iraque.
0: Bagdá. Então tá. Então a gente vai tocando por aqui o nosso programa, né? Com as, daqui a pouco, vagas do Cine, vagas do CIE, né?
2: Olha aqui, Fernando, o ataque destruiu o local e matou 22 pessoas, incluindo o renomado diplomata brasileiro Sérgio Vieira de Mello.
0: Então tá. aí, o dia da libertação, um dia, eu não colocaria esse nome, né? Mas, dia da libertação humana, parece que todos os humanos estavam presos, né? Que estavam escravizados ou algo do tipo. Mas a ONU resolveu, tá resolvido.
1: Não assistiu o Planeta dos Macacos?
0: É, Planeta dos Macacos, ou senão o dia D, o dia da...
2: De repente também é um nome abrasileirado, de repente em inglês é outro nome, né?
0: É.
2: Pode ser que seja.
0: Parece até aqueles filmes de ficção científica que os caras foram todos eles abduzidos, ou veio alguém de um planeta distante e tomou conta do planeta. Mas tudo bem, dia da libertação humana aí, instaurado pela ONU, né? Quem somos nós na fila do pão pra estar reclamando do dia?
2: Pra estar opinando, né?
0: É, pra estar opinando. Eu não colocaria esse nome, mas se a ONU colocou, tá bem colocado. Daqui a pouco a gente vai com vagas do Cine, vagas do CIE e também as notícias da prefeitura. O Everton já conseguiu colocar as músicas aqui, o Alexandre Taveira e também a Aninha Pires, né? E depois a gente vai para nossa transição do rock de galpão pra gurizada ficar escutando.
2: Ontem me bati com o Taveira na academia.
0: Ah, é?
2: A gente ficou batendo papo, tá se cuidando, é isso aí.
0: O Taveira, grande nome da música, né? Inclusive ele que trouxe pra gente aí os caras do Cordionaço,
2: isso,
0: né?
2: Isso mesmo, a indicação dele.
0: É, a indicação do Alexandre Taveira, o cara que entende tudo de música tradicionalista. E agora, Everton, agora sim já tá liberado aí, já pode falar como é que se diz, as primeiras notícias da previsão do tempo.
1: Eu tô de beiço agora.
0: Ah, tá de beijo. Tá babinho.
2: Fernando, eu tô com a programação de hoje ali da Semana do Patrimônio. Inclusive, ontem a programação, claro, já aconteceu o dia de ontem, mas ontem, sim, devido à chuva, né, a programação ela foi adaptada. Acredito que hoje, não tendo nada, né, na rua, não tenha grandes mudanças, mas hoje a gente tem recurso educacional digital, Violeta, Mulheres na Literatura Rio-Grandina. Então, é um evento que vai acontecer às 14 horas no núcleo de bibliotecas, tem 30 vagas, né? Então, a Giane tinha falado aqui pra gente na quinta, na entrevista, que várias atividades têm inscrições, né? Então, procure ali o Instagram da secretaria ali, que sempre vai ter a questão das vagas ali, de todos as propostas, né? Depois a gente vai ter também uma proposta de trabalho de educação das relações étnico-raciais na biblioteca pública, vai ser no Salão Nobre ali do deputado Carlos Santos, da prefeitura, a partir das 14h também, hoje, amanhã e depois de amanhã, com um proponente aí então da SMED. Uma oficina, Onde Está Meu Documento? Técnicas de arquivamento para o dia a dia, também hoje às 14h. Então são várias atividades concomitantemente, né? Então dependendo do interesse de cada um, né, a gente vai poder escolher e estar participando dessas atividades. Oficina de miniaturas do patrimônio de Rio Grande também. É um patrimônio cultural ao alcance das mãos, o Instituto de Arquitetos do Brasil, que está propondo, né, esse projeto. Hoje, às 16h, na sala educativa da Fototeca Municipal Ricardo Giovannini, ali também no andar térreo da Prefeitura. Visitas guiadas teatralizadas, memórias dos artistas da cena do Teatro Municipal do Rio Grande no Teatro Municipal. Hoje, um grupo, o primeiro grupo às 14h, o segundo às 15h e o terceiro grupo às 16h. Depois, uma mesa redonda, o turismo como vetor de promoção e preservação do patrimônio histórico. Ali, às 16h também, no Salão Nobre da Prefeitura. Então, tem várias atividades acontecendo. E depois, para fechar o dia, a gente tem a Hora do Conto. Ou no dia 18, hoje, às 14h. Amanhã também, às 14h. Saída da biblioteca. Vai ser lá na biblioteca Monteiro Lobato, então a Hora do Conto aí para as crianças, né, que já estão acostumadas a ir lá, e quem não conhece também pode ir, com a história de memórias e histórias. Era uma vez o mapa do tesouro de Rio Grande. Vai ser um tour infantil, na verdade, dentro da biblioteca ali Monteiro Lobato. E depois segue as programações nos outros dias. Eu vou falando aqui, tô com a programação aberta, mas as atividades de hoje são essas.
0: Eu tava ontem assistindo várias lives, né, sobre o tempo, sobre a previsão do tempo, né, e Infelizmente, a gente traz a notícia aí que vai haver chuva até quinta-feira, né? E que sexta-feira para de chover, porém, corremos o risco aí de um ciclone extratropical que está chegando perto da costa, os ventos chegarem a rajadas, como o professor Glauber estava nos explicando aqui ontem, os ventos podem chegar com rajadas até 75 km por hora, né? Então, a sexta-feira vai ter bastante vento, mas ainda chove hoje, amanhã e quinta-feira aí com grande possibilidade de chuva forte, né? E a chuva vem até quinta-feira e na sexta-feira, sábado, param de chover e aí com uma pequena possibilidade de chover no domingo e na segunda-feira volta a chover.
2: A temperatura mínima baixa também, né? Acho que
0: final
2: de semana.
0: Aí começa 6, 7 a partir graus. Do final, a partir de sexta-feira já começa a diminuir bastante a temperatura. De 7 a 13 graus é o que marca aqui, né? E a gente vai estar com chuva e vento. O vento hoje, 8 km por hora, tá, o vento tá calmo, tá tranquilo, tá? A umidade relativa do ar 98%. E hoje temos já 16 graus de temperatura. Então, um dia que tá começando quente, tá chovendo lá fora. Pessoal,
2: céu
0: que tá
2: feio,
0: começando,
2: né?
0: O dia.
2: Pedrado.
0: São 7 horas e 10 minutos, né? Pessoal que tá correndo aí para pegar o ônibus, né? Para vir para FURG, já vai te preparando para pegar aquele guarda-chuva, aquela capa de chuva.
2: Feliz ou infelizmente, eu já me acostumei com a chuva. Eu só tô atrás do sol. Se o sol aparecer, eu já tô feliz.
0: Mas
2: ontem abriu um pouco tempo de tarde,
0: hoje,
2: né? A gente teve uma surpresa, assim.
0: Hoje tu pode ver o sol,
2: vai,
0: né?
2: Vai ter uma surpresa hoje também?
0: Não, a hora que tu quiser, tu abre o celular hoje,
2: não,
0: tu pode pedir pra ele te mostrar o sol.
2: Quero ver no céu.
0: Mas por enquanto vai ser bem difícil, né? Por
2: dia 21 ser... tem sol.
0: Então a gente vai tocando a programação por aqui. Já tá acabando a trilha e a gente vai entrar aí com Alexandre Taveira no primeiro quadro aí do nosso programa Cevando Mate. Então segura o som.

0: Voltamos pro ar, são 7 horas e 21 minutos. 7 horas e 21 minutos, ainda não te aprontou. Aí só tá chovendo na rua, né? Tá chovendo fraco neste momento, mas continua chovendo. Então te prepara aí com a tua capa de chuva, com o teu guarda-chuva, com a tua bota e te vem pra FURG.
1: A minha já peguei do porta-mala ali, né? Porque o estacionamento tá um laguinho aqui na FURG.
0: É, hoje tá complicado. Hoje as ruas todas alagadas e tudo. E ainda agora há pouco conversava com meu amigo Marcones na portaria, né? E ele, a gente tava comentando que em Pelotas ainda há pouco caiu precipitação de granizo, mas caiu em Pelotas granizo. Então, gurizada, vamos ficar ligado porque o dia continua armado lá fora, né, Everton?
2: Tá bem poderoso esse céu aí. O céu tá muito poderoso. Agora a temperatura em Rio Grande, 16,7 graus, a sensação térmica de 15,2. Os ventos aí na casa dos 8 quilômetros e a umidade relativa do ar, 98%, isso no ar. Mas no chão é 200%, porque não tem mais onde ter água. Tu sabe que eu fui tentar, ontem eu fui tomar café em casa antes de ir para São José do Norte. Cara, não tinha como transitar na rua, na Avenida Atlântica, ali na Travessa 3. E aí pela Travessa 3 também não tem escoamento de água, a água escoa pelo meio da rua. Cara, é um inferno aquilo lá.
0: Tão um riacho aquilo lá, tão... O Everton tava mostrando aqui as cenas. Dá pra sair de jet ski tranquilamente.
2: E a água toda desce do campo ali na frente da Avenida Atlântica ali e não tem pra onde ir. Ela se acumula no meio da avenida, os escoamentos, as ruas. O pessoal tapa as valetas, né? Infelizmente. Infelizmente. E aí a água não tem pra onde ir. E aí ela acaba escoando aí pelo meio da rua, abrindo buracos, trazendo problemas pros veículos transitarem aí. É muito ruim a situação.
0: Vamos mandar uns abraços já, né? Para aqueles ouvintes especiais, para minha cunhada Luciana, que já está ligadinha no programa, para minha esposa, para minha amada Mel Viana, que já está escutando o programa, e também para Liliane e para Priscila. Hoje está todo mundo acordado já escutando o programa.
2: As 4 semanas aí.
0: Ah, tá todo mundo escutando o programa aí. Um abraço para as cunhadas e principalmente para minha esposa Mel Viana, que já está nos escutando. Um beijo, um abraço também, pessoal do sítio Gouveia, né? O Lauro, o Rubi, a Sandra, o Cris e a minha filhota, a Lislie, ela e o Cris, que estão em Portugal e também escutam o programa Primeira Página, né, Everton? Sim. A gente tá também mandando um abraço aí pro Max Graveto, pra todo o pessoal que fica nos escutando, o João Carlos, a Elisandra,
1: o Ozelito,
0: que tá sempre ligadinho.
1: Márcio.
0: O professor Kepler.
1: Pediu
0: música pra nós. O professor o Schindler Siqueira, né? E o professor Cristiano Engel, que está sempre ligadinho no programa Primeira Página. Então a gente vai mandando aqui esses beijos, esse abraço. Tu quer ouvir o teu beijo, teu abraço por aqui? Manda aí 9711-3077. Não pegou? 9711-3077. Diz pra gente como é que tá a tua rua. Diz pra gente como é que tá a situação pra entrar e sair da tua rua, que a gente vai estar divulgando aqui no rádio, que a gente já sabe mais ou menos que Rio Grande está todo ele tomado por muita chuva, né? Então, a gente vai tocando a nossa programação por aqui, daqui a pouco a gente entra com vagas do Cine e do CIE e as notícias da Prefeitura. Coleta programada em função das chuvas, serviço é suspenso e retorna na próxima segunda-feira, dia 24. Curta Rio Grandino, Grão é premiado como melhor filme no Festival de Gramado. Obra ainda conquistou os prêmios de melhor ator, melhor trilha sonora e o júri da crítica de melhor da competição. Olha que legal, hein? Um filme rio-grandino.
1: Viu? Estamos em todos os lugares.
0: Ó, que legal. Grão. Então, pra quem ainda não viu aí, procura nas redes sociais e também aí pelo YouTube as notícias sobre o filme Grão, que deve em seguida tá já nas mídias sociais, né?
1: A gente tem também, botei ali no Que Rola pela FURG, tem coisa boa que ganhou a premiação também que a gente conhece. Agora a gente vai chegar lá.
0: Daqui a pouco.
1: Não
0: a gente
1: de curta,
0: chega
1: mas.
0: Daqui a pouco.
1: Temos conquistas
0: chega
1: da FURG.
0: Então, daqui a pouco. A Equatorial hoje não há por incrível que pareça, não há
1: nada programado.
0: Hoje
2: tá aí,
0: só
2: falta de luz.
1: Acho que é muita chuva, então eles deixaram de stand-by.
0: Hoje, com, olha o tempo aqui, os
1: tá refletores. Tá bonito de foto, hein? Tá de foto.
0: Os refletores da FURG voltaram a acender. Quer dizer que ainda é noite por aqui, são 7:26, por incrível que pareça, ainda é noite, cara. Voltou a ficar noite, né? Tava amanhecendo, já tinha até um solzinho, uma claridade aparecendo, né? A claridade continuou aparecendo, mas escureceu bastante. Então a gurizada que tá vindo pra cá, pra FURG, inclusive a minha amada esposa, aí toma cuidado que vai ter chuva com certeza. Então a gente vai tocando a nossa programação por aqui. Vamos falar daqui a pouco de previsão do tempo e a Raquel vai entrar aí com vagas do Cine e do CIE.
1: Vamos lá, vamos começar então com as vagas do Cine para hoje. Atenção quem está procurando emprego, quem está procurando uma oportunidade. Assistente administrativo de obras, temos 3 encaminhamentos pelo Cine. Confeiteiro, 8 encaminhamentos. Encarregado de hortifruti, 6 encaminhamentos. Encarregado de depósito, também 6 encaminhamentos. Encarregado de padaria, também 6 encaminhamentos. Mecânico de automóvel, 4 encaminhamentos. Motorista de micro-ônibus, 2 encaminhamentos. Outra vaga de padeiro com 8 encaminhamentos. E vagas exclusivas aí para pessoas com deficiência, que tem que levar laudo, né? Auxiliar de produção, 3 encaminhamentos. E auxiliar operacional, 3 encaminhamentos também. Já as vagas de estágio do CIEE, seguem as vagas aí para o curso de engenharia mecânica, numa vaga aí de projetos, no turno a combinar no centro aqui em Rio Grande. E uma vaga também para a área administrativa, para a vaga, né, de auxiliar administrativo, manhã e tarde, no cassino. Como se candidatar às vagas de estágios do CIEE? Pelo site cierrs.org.br/conjuntos, também pelo endereço presencial na rua Benjamin Constant, número 80, WhatsApp para dúvidas, 539-8403-1505, e o horário de atendimento das 8 ao meio-dia e da 1h30 às 5h30, Fernando.
0: Eu vou mandar um abraço aqui, que mandou uma figurinha muito engraçada, né? Duas mãos fazendo sinal de positivo, submersas, dizendo assim, tá tudo tranquilo, né? Manda um abraço aí pro meu irmão escoteiro Emerson Silveira e Matos, que tá nos escutando aí, o pessoal do grupo de escoteiro, e continua fazendo. O brasileiro tem essa característica, né? Fazer graça de tudo, e o Emerson me mandou uma figurinha muito engraçada aqui, que tá tudo tranquilo. O pessoal tá debaixo da água, mas tá tudo tranquilo.
1: Tá tudo bem.
0: Tá tudo ruim, mas tá tudo bem. A gente vai continuando por aqui a programação, né? A gente já deu notícias da prefeitura. Hoje não tem desligamento da Equatorial, pelo menos o programado, né? E também notícias sobre a educação. Agora acho que aqui vai entrar o que a Raquel tava falando.
1: Não, que rola pela FURG, daqui a pouco, estamos chegando lá.
0: MEC publica edital do selo de alfabetização 2026. Secretarias de Educação dos estados, dos municípios e do Distrito Federal poderão se inscrever entre 1º de setembro e 30 de outubro por meio do CIMEC para concorrer à terceira edição do reconhecimento do MEC. Grupo discute saúde e condições de trabalho do docente. MEC estudará condições de trabalho, saúde ocupacional e ergonomia de profissionais que atuam na primeira infância, além de elaborar recomendações para políticas públicas voltadas ao setor. E aí a gente vai dando aquele recado, né? O vestibular da FURG 2027, atenção estudantes, depois de 16 anos, o vestibular tradicional da FURG está de volta. A universidade aprovou o edital para o processo seletivo de 2027, oferecendo mais de 1.000 vagas em 60 cursos de graduação. As inscrições abrem no dia 13 de agosto e seguem até 1º de outubro. O novo modelo será híbrido, 40% da as vagas vão para o vestibular e 60% continuam pelo Enem Sisu. A prova presencial acontece no dia 22 de novembro, das 2 às 7:30 da tarde ou noite, né? Em Rio Grande, Santa Vitória do Palmar, Santo Antônio da Patrulha e São Lourenço do Sul. E daqui a pouco a gente vai, confira todos os detalhes na página oficial do vestibular FURG 2027, https
1: Vai direto.
0: Coperse.furg, Coperse com S, né? .furg.br/vestibular.
1: Fernando, só para complementar, a gente tem aí a isenção de taxa até o dia 31/8 para fazer essa solicitação, né? E várias atividades aí com cronograma que a gente vai trazendo também, conforme vão acontecendo aqui para todo mundo que está interessado.
0: Então a gente vai seguindo por aqui hoje. Não, dia 20, Assembleia Universitária sobre o aniversário da FURG ali no SIDEC, né? E a gente vai tocar o nosso bloco de apoiadores, depois a gente já entra com previsão do tempo e também com a nossa transição do rock de galpão. Então, segura aí que a gente vai volta rapidinho com mais informação e música. 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

0: Voltamos, são 7 horas e 35 minutos e a gente já volta aí com a previsão do tempo que já tá na ponta da agulha aí pro Everton nos falar hoje o que vai acontecer no dia, Everton.
1: Muito bom dia a todos e todas, aí vamos voltar com informação da prefeitura, que o Fernando hoje veio dirigindo uma patrola e não abriu espaço pra gente falar, então... Ele veio de patrola, até porque não tem outro jeito de andar na cidade, né? Então a farmácia do Parque Marinha terá atendimento temporariamente transferido, tá? Isso vai acontecer em função das chuvas, então a Secretaria de Município de Saúde informa a população que a farmácia do Parque Marinha estará fechada a partir do dia 18, a partir de hoje, então, em razão das fortes chuvas e da instabilidade na rede elétrica no local. A partir de segunda-feira, dia 24, o atendimento será retomado provisoriamente no SEST Senat, localizado na Rua das Galeras, número 190, no Parque Marinha, sala 8, com entrada pela lateral direita. Durante o período de funcionamento do novo endereço, o atendimento será realizado de segunda a sexta.
0: Hein? Olha o Mozart. Acabou de passar.
1: Além de patrola, ele ainda...
0: Guilhotina.
1: Legal, Formosa. Né? E sem falar assim, ó, eu nem vou falar a previsão do tempo, ele já deu toda a previsão do tempo no início do programa, então vamos continuar com as notícias da prefeitura, né? Então vamos lá aqui, tem mais aqui da prefeitura, a Biblioteca Rio Grandense também pode ser visitada em tour virtual de 360 graus, né? Então o projeto conta com dois produtos desenvolvidos por professores e estudantes voluntários do IFRS, um vídeo para Instagram e tour virtual, né? Um ótimo lugar para ler um livro, fazer uma pesquisa e com quase 200 anos de histórias, muitas delas raríssimas, tanto no acervo como fora do prédio. Agora pode ser visitado também via internet num tour de 360 graus. A opção foi apresentada por professores e alunos do curso de Arquitetura e Urbanismo do IFRS, sediado no Campus Rio Grande. Para quem deseja conhecer mais sobre a Biblioteca Rio Grandense, a biblioteca é a estrela da Semana do Patrimônio, ação promovida pela Prefeitura Municipal por intermédio da Secretaria de Cultura e Economia Criativa. A programação iniciou no dia 15, data do aniversário da instituição. Quase bicentenária e cerca de 25 deste mês, né? Nesta quarta edição da Semana do Patrimônio, o tema é a Biblioteca Rio Grandense, 180 anos de memória, né? E aí tem uma coisa bem interessante aqui, né? O grupo de Karatê Marluz, né, conquista 17 medalhas em competição estadual, né? O grupo de Karatê Marluz SMS, da Secretaria de Município da Saúde do Rio Grande, participou nesse final de semana de mais uma competição oficial na Federação Gaúcha de Karatê, Interestilos, né? Realizadas no dia 15 e 16 de agosto, no município de Cândido Godói. Né? A delegação rio-grandina contou com 10 atletas e voltou para casa com um resultado expressivo de 17 medalhas, né? E aí tem mais aqui, ó, a Semana de Pessoa com Deficiência começa nesta sexta-feira, dia 21, em Rio Grande, né? A Prefeitura do Rio Grande, por meio da Coordenadoria de Pessoa com Deficiência e Altas Habilidades, né, promove neste mês de agosto a Semana da Pessoa com Deficiência no Rio Grande. A abertura acontece na sexta-feira, dia 21, às 14 horas, no plenário da Câmara Municipal. Na Câmara Municipal e será marcada pela apresentação do projeto haverá dos mutirões de saúde bucal, né? De acordo com a coordenadora Rafael Cordeiro, o objetivo é dar visibilidade a pessoas com deficiência. Então, essas aí são as notícias da Prefeitura, né? Então, vamos para o boletim meteorológico. A terça-feira será de atenção redobrada para as chuvas na região sul do estado. O principal destaque do boletim de hoje são justamente os acumulados de precipitação. Depois de um período de Tempo bastante instável e de volumes expressivos já registrado esse mês. O INMET prevê que no período entre 17 e 24 de agosto, os maiores volumes de chuva na região sul, concentrados no Rio Grande do Sul, com acumulados podendo chegar até 150 milímetros em pontos da extremo sul do estado. Além disso, nesta terça-feira, há avisos meteorológicos vigentes para o Rio Grande do Sul, incluindo alerta de grande perigo para acumulado de chuva. E em Rio Grande, o destaque é o volume de chuvas já acumulados neste mês. Segundo dados divulgados pelo Climatempo, até hoje já foram registrados cerca de 295 milímetros em agosto, equivalente a praticamente 261% da média histórica mensal, que é de 113 milímetros. Para hoje, a tendência é de tempo fechado, com possibilidades de chuvas e períodos

0: das águas e provocar oscilações importantes nos níveis. Em Pelotas, a previsão para hoje indica trovoadas e chuva, com possibilidade de acúmulos em torno de 22 milímetros ao longo desta terça-feira. Segundo a previsão consultada, a temperatura deve variar entre 13 e 20 graus, com ventos moderados do quadrante sul. É importante destacar que este volume previsto se soma às chuvas já nos últimos dias, aumentando a atenção para as áreas com históricos de alagamento. Em São Lourenço do Sul, o tempo permanece instável, com muitas nuvens e possibilidade de chuva. A recomendação é acompanhar a evolução dos acumulados, especialmente porque a cidade está às margens das Lagoas dos Patos e os níveis das águas podem sofrer influência tanto das chuvas quanto dos ventos. Em Santa Vitória do Palmar, a previsão do IMET para hoje indica céu encoberto com pancadas de chuvas isoladas. As temperaturas devem variar entre 12 e 18 graus. No extremo sul do estado, a previsão semanal do INET indica justamente uma das áreas com potencial para maiores acumulados de chuvas, podendo chegar a 150 milímetros até o dia 24. Em Santo Antônio da Patrulha, também há previsão de instabilidade com possibilidades de chuva ao longo do período. A orientação é acompanhar os avisos meteorológicos, pois a instabilidade pode provocar volumes diferentes de chuvas em localidades de uma para outra. E atenção aí para a Lagoa dos Patos. Com a elevação dos acumulados de chuva deste mês, o acompanhamento dos níveis da Lagoa dos Patos continua sendo fundamental. O portal Monitoramento da Lagoa dos Patos reúne dados do linígrafo automáticos instalados nas margens oeste da lagoa, utilizando sensores radares para acompanhar a variação dos níveis da lagoa. Atenção especial para Rio Grande, São José do Norte, Pelotas e São Lourenço. Além das chuvas, a direção e a persistência dos ventos podem favorecer a elevação ou a redução dos níveis em diferentes pontos da lagoa. Para os próximos dias, na quarta-feira ainda deve ter presença de nebulosidade e possibilidade de chuvas, embora os volumes possam variar bastante entre as cidades. Já na quinta-feira, a instabilidade volta a ganhar força em algumas áreas. Para Pelotas, por exemplo, há uma previsão de chuva moderada, com acumulados estimados em aproximadamente 28 milímetros. E essa, então, foi a previsão do tempo para o programa Primeira Página na FURG FM 106,7
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2: Fernando, dali aqui, ó, ouvintes que estão ouvindo a rádio, o Mauro Sá, que veio com o Santo Forte, diz que está sempre escutando a gente desde que veio na entrevista aqui. Viva a FURG FM, viva a nossa universidade pública. E pede, né, para tocar Tapera, do Taveira.
1: Ah, que show de bola.
2: Dele chimarrão.
0: É uma baita.
2: Vamos deixar para amanhã.
0: Baita, só amanhã vamos abrir com Tapera.
2: Porque hoje a gente já está terminando esse bloco, então, de...
1: Já estamos entrando na transição.
2: Temos informação aqui, o evento da colhida foi adiado, tá? Que seria hoje no SIDEC. Então, atenção para quem estava programando aí a sua vinda ao CC, as atividades que iriam acontecer do meio-dia e 30 às 20 horas. A data ainda não foi divulgada do próximo. A data da mudança, né? Desse festival da colhida, a nova data. Então, hoje não vai ter, o evento foi adiado, porque tá chovendo muito, né? Tá tudo molhado e com certeza com a chuva poucas pessoas iriam vir participar, né? Já a chuva sempre afasta, né, as pessoas desses eventos.
0: Vamos falar de adiamentos, eventos que foram adiados, que já tem data, né? Então, São Paulo e Rio Grandense, né, vão disputar a final do Cidadino no estádio Aldo Dapuso no domingo, dia 23, às 15 horas, né? Pela Copa Internacional Cidade do Rio Grande, né? Então, essa é a parte da final do Cidadino, né? Depois teremos o jogo com o irmão uruguaio que vem disputar a grande final do campeonato internacional. E no dia 22 tem um show maravilhoso aqui no SIDEC, né? Pra quem gosta aí, vai ter ABBA, Elvis Presley, enfim, um show maravilhoso.
2: Evento particular, né?
0: Evento particular que vai acontecer aqui no SIDEC. Os ingressos já estão à venda aí nos locais que você pode consultar nas redes sociais.
2: E uma última informação, né? A gente tá em defesa eleitoral, mas a gente pode falar e deve, né? Que a campanha eleitoral já estão nas ruas, né? A propaganda virtual já começou no domingo. Estão liberadas, então, carretas, panfletagens e anúncios na internet. Propaganda no rádio e na televisão será permitida e começará no dia 28 de agosto. e vai até o dia 1º de outubro, né? Então estamos

0: nos preparando aí para as eleições desse ano.
1: E a gente vai tocando aí a programação, né? 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E falando em Feira do Livro, hoje a gente recebe aí...
0: Patrona, o pessoal que organiza a Feira do Livro.
1: Então o pessoal vai estar todo aí, a patrona José Manoel, que já esteve conosco.
0: Já esteve aqui.
1: Vai falar, vai vir de novo falar sobre a Feira do Livro e o pessoal da organização da feira vai estar por aqui também. Para falar sobre a feira e as novidades, Everton.
2: Feira que a gente já acompanha aqui pelo nosso telão, né?
1: É,
2: afinal
1: verdade.
2: De contas, desde ontem já começaram as montagens aí dos pavilhões aí que vão abrigar aí os livreiros.
0: Tá bonito de se ver, vai ficar bonito. Ó.
2: E ainda além desse pavilhão de lona que teremos aqui, tem todo o espaço aí do Sidec com muitos eventos, muitas palestras, enfim, muito
0: evento para as mulheres.
2: Exato, muita cultura, informação e empreendedorismo teremos aqui na nossa feira, né? Então, a FURG espera você aqui na nossa Feira do Livro.
1: São 7h48 e a gente vai tocar aí o nosso rock, né? De galpão. Vamos fazer a transição. O tempo ali fora tinha ficado claro, agora voltou a ficar com uma barra gigantesca.
0: A cada minuto uma surpresa.
1: Uma barra gigantesca aí de chuva que deve estar se aproximando, então a gurizada que está se dirigindo para cá, para a FURG, vamos tomar cuidado aí, porque tá chovendo e parece que vai cair mais chuva e chuva grossa, né, Everton?
2: É isso aí, agora para tu garantir o teu ingresso aí pro tributo ao ABBA e ao Elvis Presley, né, tu pode comprar o ingresso online pelo Minha Entrada e escolher o melhor lugar para acompanhar esse evento.
0: Tu vai vir, Everton?
2: Cara, tô pensando seriamente, né? Até porque a organização do evento aí entrou em contato conosco, oferecendo os ingressos aí para os servidores da FURG comprar para fazer no cheque convênio, hein, então. Vamos adiante aí, Fernando.
1: A gente vai tocando a programação, né? Daqui a pouco a gente vai falar aí sobre o que rola pela FURG, que a Raquel já tinha no salão.
0: Tá, aí a novidade, né? O segundo, tá? O primeiro...
1: Bom, então vamos lá, já vamos tocar direto. A FURG participa da elaboração de notícias técnicas da Fiocruz sobre comunicação de risco do El Niño. Material foi construído por diversas instituições nacionais e reúne orientações para fortalecer a integridade da formação em momentos de crise. A empresa incubada da Innovation, da FURG, conquista o primeiro lugar em programa de abrangência internacional.
0: Vocês lembram da Ana Paula que esteve aqui, a Nurse?
1: Legal, cara.
2: A gente já falou bastante dela aqui.
1: A gente falou muito
2: sempre
1: dela.
2: Sempre vem na nossa mente. Quando a gente fala no Oceantec ali, cara, sempre vem ela como referência, porque literalmente é uma referência. Vai
1: então,
2: aí, Fernando.
1: A empresa Nurst, incubada na incubadora das empresas de base tecnológicas da Universidade Federal do Rio Grande, a Innovation, da FURG, conquistou o primeiro lugar no programa Hangar 2026, edição especial Energia e Saúde. A proposta premiada apresentou a própria empresa, que desenvolveu um dispositivo portátil para o diagnóstico da tuberculose.
0: Parabéns, pessoal, aí da Innovation, Ana Paula.
2: Vai longe, cara. A gente já previa aqui, eles vão acabar fazendo uma parceria com uma grande empresa internacional e esse projeto vai decolar a nível mundial, tá? Eles foram uns visionários.
1: Cara, eu me arrepio todo só de falar, porque é uma empresa riograndina, uma empresa feita de gente elite da universidade.
2: Nasceu nas escolas, nos bancos da FURG, né?
1: Nos bancos da FURG conseguiram planejar aí um aparelho que faz a identificação da tuberculose. Cara, isso é uma inovação mundial. Então, a Ana Paula aí e toda a sua equipe estão de parabéns. A equipe da NERST, né? Aqui da Universidade Federal do Rio Grande. Que loucura isso. De 13 de agosto a 1º de outubro, inscrições para o vestibular FURG 2027. De 13 a 31 de agosto, pedido de isenção de taxa. De 15 de agosto a 25 de agosto, Semana do Patrimônio. 18 de agosto...
0: Não mais. É que foi agora que foi adiado o evento?
1: Foi adiado. Então a acolhida seria hoje, não vai ser, né? A gente vai trazer aí a nova data. 20 de agosto, Assembleia Universitária, o aniversário da FURG. Dia 28 de agosto a 13 de setembro, Feira do Livro da FURG. E até 31 de agosto, inscrições e produções para a NPU.
2: Lembrando que no dia 23 de agosto tem a grande final do Cidadino entre São Paulo e Rio Grandense, e no 22 aqui no SIDEC da FURG, o grande espetáculo de ABBA e Elvis Presley, um tributo, né? Um tributo a ABBA e Elvis Presley.
1: Muito legal. Tá chegando o pessoal aqui, os convidados, a Lilian Neia, José Manuel e também a Beatriz Domingues da Feira do Livro, e a gente vai tocar o nosso rock de transição enquanto o pessoal se arruma aqui nas cadeiras para nossa entrevista, né? Então tá, a gente segura o som.
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0: São 8:03 e a gente já está com a nossa mesa composta aqui com a Lília Neia, a José Manuel e também a Beatriz Domingues da Feira do Livro. Só antes comentar para o professor Kepler que o Musiurg, conforme o Everton pode nos dizer, já tem alguma coisa já sendo criada para isso, né, Everton?
1: Isso, é ali com o pessoal da Proesc ali, que são os proprietários da marca, né? Então, eles que acabam fazendo toda essa produção aí do Musiurg, o pessoal da música, né? Da DAC, enfim, tá tudo sendo meio que
0: costurado, né?
1: Para que volte a acontecer nos palcos aqui da universidade.
0: Então o professor Kepler pode ficar tranquilo que daqui a pouco aí a gente vai estar vendo alguma movimentação em relação ao Musiurg, mas hoje a gente está falando de um evento já consolidado aqui na FURG, que é a Feira do Livro, e a gente vai abrir a nossa entrevista. Bom dia para todo o pessoal que está compondo a mesa, né? Mas principalmente para Lilian Ney. Bom dia, Lilian, tudo bem?
2: Bom dia a todo mundo que está nos ouvindo. Essa manhã aí quase chuvosa aí, né?
0: É,
2: já quase
0: bem úmida, né?
2: Já não choveu quase nada ainda, né? Mas dizer que é um prazer estar aqui de novo, né? Na primeira página. Hoje eu acertei o nome.
0: Acertou o nome, não rebatizou o programa,
2: não
0: tá bom?
2: Não rebatizei o programa, né? E então a gente está, assim, a Feira do Livro está se aproximando. Para quem olha para ali, já está vendo ali as tendas sendo montadas, né? E dizer assim, então vamos dar algumas bem geral, assim. A feira, ela acontece do dia 28 de agosto, que é uma sexta-feira, e vai até o dia 3 de setembro, encerrando numa quinta. E já, assim, tem toda uma ampla programação que em breve, para a semana que vem, já deve estar aí na rua, toda a programação prontinha. E tem uma ampla, tem bastante, assim, nós vamos ter vários, praça de alimentação, nós vamos ter shows, nós vamos ter os shows ali na Arena Cultural, que é o palco do nosso SIDEC, nós vamos ter dois espaços, que é o Espaço Conversa e o Espaço Formativo, onde vão ter atividades, de diversas atividades, assim, literárias, a outras atividades também de cunho cultural também. E temos mais novidades, assim, tem além da Rua da Criança, que depois a Bia vai falar, um espaço curioso ali que ela vai trazer, isso aí é para ficar curioso mesmo, né? É spoiler, só para dizer spoiler. E toda uma ampla programação, e dizer também que o tema desse ano caia nessa rede, e ele faz jus ao livro, né? Um dos livros da Jo, que é o livro de poesias, Enredar-se, e que a gente, em conversa na comissão, pensou nessa ideia do enredar-se, né? Não só do enredar-se enquanto rede, mas rede enquanto pescaria, rede enquanto Rio Grande, é significativo mesmo para a nossa cidade, por ser uma cidade de águas. Então a gente vem trazendo, assim, essa programação bem ampla aí. E a gente começa já no primeiro dia com uma atividade na abertura, que é do grupo da Companhia Solos e Bem Acompanhados, que é de Porto Alegre, com a Débora Finocchiaro, com a Rea Degas e o Paulo Trindade. Eles vêm trazendo Bênção Poetinha, que é um passeio pelas músicas de Vinícius de Moraes. Então, assim, vem para a feira. Ela acontece aqui no Campus Carreiros da FURG, segundo ano, e a gente apostou o ano passado em fazer a feira aqui, deu muito certo, teve um retorno muito positivo da comunidade, e esse ano a gente continua por aqui. Quem sabe nos próximos também continuamos por aqui, porque a gente viu que está dando muito certo, é a nossa casa e é uma maneira de a gente realmente abrir as portas da universidade para a comunidade, né? Que é um dos lemas nossos, da nossa universidade, né? A universidade, ela não pode ser seletiva, ela tem que ser para todas as pessoas. E para ser para todas as pessoas, ela precisa abrir as portas. E a Feira do Livro é uma dessas portas que se abrem para que a comunidade possa nos visitar.
1: Pode conhecer esse nosso campus maravilhoso aí, né? E isso para mim é uma realização de um sonho, uma realização pessoal. Eu muito briguei com outros pró-reitores, né, para trazer a Feira do Livro para cá, por todo o dispêndio que era a gente ir pro cassino. Era muito dispendioso, né? E infelizmente, e graças à falta de orçamento, a gente acabou realizando esse sonho, né? Mas tu sonhas da introdução, né? E aí Quem vai agora? A nossa patrona? Enfim. A nossa patrona.
0: Zelma, bom dia, tudo bem?
3: Bom dia, é uma alegria estar aqui de novo conversando sobre a feira. Agradeço a quem está nos escutando, a quem está aqui nessa mesa conosco e nessa conversa boa para anunciar, falar um pouquinho mais sobre a feira. Né? Além do que a Lilian já falou sobre a presença da Débora Finocchiaro, ela também estará conosco em outras duas atividades, né, na feira. O Palavra de Bolso, Mário Quintana, que é uma homenagem a Mário Quintana, vai ser no sábado às 15 horas. E depois no domingo, Meninas de Trança e Cabelos Brancos, em companhia da Lilian Rocha, falando da obra da Lilian. Também, então, nós temos três espetáculos musicais que também conversam com a literatura, porque a nossa feira é, acima de tudo, uma feira de livros, né? Nós vamos ter músicas, mas elas também estão conectadas com os livros. É bonito que a gente termina com samba, né? Então, né, nessa alegria festeira, né? Então, mostrar assim que a feira está bem, bem alegre, bem diversificada. Pensando muito, o samba é com o Negô Mauro e convidados, né? Samba de feira na Feira da FURG vai ser no encerramento, no dia 13. A gente termina com esse sambinha bom. E assim, a feira está bem diversificada, com diferentes atividades, né? Tem toda a Rua das Crianças, que depois vamos falar um pouquinho mais. A Beatriz vai contar um pouquinho mais sobre como é que vai ser esse espaço, né? Conseguimos uma conversa com o Vitor Ramil, que é um nome muito importante, né? Estará conosco. Faleiro já confirmou a presença também, um autor bastante importante. Helena Terra estará comigo na Noite da Patrona. A Noite da Patrona promete ser uma noite bem bacana também, com o Sarau da Patrona, organizado pelos meus coletivos de escrita, uma representação das gurias de Porto Alegre, das mulheres escritas de Porto Alegre, três, né, do grupo Vem, e as que são de Rio Grande, que nós temos várias rio-grandinas que participam do grupo de forma online. Então vai ser esse sarau e os escritores de Quinta, né, que é o grupo de Rio Grande. Eles vão fazer toda a minha trajetória, né, mostrando cada uma das obras da patrona com leitura. Vamos ter música também com a Emily, que vai acompanhar.
4: Vai, né, ser pouco tempo para tanta coisa, hein? Já tô me sentindo assim, ficando aqui, voltando outro dia às 6 da manhã para fazer o programa.
1: Voltando não, né? Continuando.
4: Voltar o colchão aqui, vamos ficar pela FURG.
3: E vai ser um sarau bem significativo, assim, mostrando para quem não me conhece, para quem não conhece a minha obra, né? Essas 7 obras, né? Inclusive a que está em formato digital na Amazon, que deve ganhar a versão física este ano. Então vai ser essa história da literatura da patrona, acompanhada de música, voz, violão, piano, enfim, vai ser um evento bem bonito.
0: Vem enredar-se, né?
4: Permita enredar-se e venha participar da Feira do Livro.
0: Venha participar, caindo nessa rede, que é maravilhoso. A gente já está vendo a construção de toda essa história,
4: essa rede
0: aqui,
4: né?
0: A rede está sendo construída aqui através do nosso telão. A gente já consegue ver. E a Zelma sempre traz essa empolgação falando da feira, porque imagina ser patrona de uma feira do livro, né? E com vários livros publicados sobre isso e ainda trazendo gente da terra para expor neste local. Então, venha enredar-se, né?
3: Eventos paralelos, né? A gente tem a Feira do Livro e tem os eventos paralelos à feira, né? Então, tem os eventos da pós-graduação e tem as cirandas literárias. É muito importante anunciar que dentro das cirandas literárias, nós contamos com a presença da Ângela Xavier, que vem para falar sobre o protagonismo negro na construção da história do Rio Grande do Sul. Essa atividade vai ser na segunda-feira à noite. E temos também o projeto que vai ser junto com Alisson Afonso, que já foi nosso patrono, né, na Feira do Livro, que vai mediar essa conversa com a Angela Xavier. E também pelas cirandas vai ter um projeto Linguagem e Expressões Negras na Escola do Ila São Lourenço do Sul. Então nós temos várias atividades também fazendo parte das cirandas. É importante dizer o quanto tem de Rio Grande nessa feira, né? Então, pensando assim, os coletivos de escrita de Rio Grande, os clubes de leitura, melhor dito, os clubes de leitura de Rio Grande, que nós temos vários clubes de leitura e as pessoas nem sabem, né? Então nós temos uma conversa, né, com os clubes de leitura. Temos também o sarau da Aimé Bolanhos, dedicado aos vencedores do prêmio da Lei do Livro. É muito importante esta lei, né? Eu fui premiada, eu fui bicampeã, porque eu participei com os escritores de Quinta, com Ventania, e depois com a Memória é uma Folha Seca, com meu romance individual. Então, mostrando o quanto a lei do livro é importante, né? Por exemplo, em Porto Alegre não temos uma lei assim. Não existe uma lei, né? E em Rio Grande temos essa lei, né? Que publica livros, que entrega de forma gratuita, que leva realmente o livro a espaços que muitas vezes ele não chega. Então, nós vamos ter esse espaço de conversa também. Bem no comecinho da feira, no sábado, às 14h, é uma mesa, muito para mim, muito significativa, que me diz muito, que são as mulheres, né? Mulheres de outrora e de sempre. Então, falando destas mulheres que publicaram em tempos tão difíceis, em que a mulher tinha tanta dificuldade de publicar, né? Então, são três estudiosas de obras de mulheres, né? Então, temos a professora Aimee, estou com a Aimee na cabeça, né? A Aimee está comigo, está com a gente, né? Também é uma mulher de outrora e de sempre, né? Então, nós vamos ter a professora Núbia, que é um grande nome, né? Que estuda a Carmen da Silva. Nós vamos ter a Luciana Gepiak e a Juliana, que é a nossa jornalista, falando da Revocata e da Juliana de Mello. Então, é muito importante trazer essas mulheres, porque muitos não conhecem. Ainda ontem, em sala de aula, falei da Carmen da Silva e os alunos nem não conhecem, né? Isso que delas é a mais conhecida. Então, falando dessas mulheres também tão importantes, né? Lilian quer falar.
2: Era isso. Não, Jô, tu tava falando e eu ia falar dessas escritoras, né? Até por se tratar de mulheres aqui de Rio Grande, né? Tanto das escritoras como as que receberam essa grande homenagem. Né? Se a gente for pensar que nós mulheres, durante muitos anos, fomos caladas, né? Fomos silenciadas, tanto no nosso nome, nas nossas autorias, né? Naquilo que a gente escrevia, naquilo que a gente pintava, naquilo que a gente musicava, em todas as partes, em todas as expressões artísticas, sempre tivemos os nossos nomes silenciados, né? Sempre colocando ou um pseudônimo masculino, ou o nome do marido, ou o nome do pai, ou o nome de um irmão.
0: Na ciência, em todos os lugares.
2: Em todas. Então, assim, a gente fazer esses resgates é muito importante, né? Falando também ali do sarau, a Aimee, né? A gente pensando ali no sarau, ano passado, quando a gente fez o sarau, em homenagem mesmo à Aimee, com toda aquela carga emotiva que teve. Depois a gente foi conversando e pensamos que este sarau deveria ser um espaço permanente na feira. E aí a gente criou, então, é um espaço permanente de voz, memória e literatura. Então, cada ano, a nossa ideia é trazer outros autores e autoras, convidados, convidadas, né? Outras expressões artísticas, para que a gente possa... para que a gente possa realmente fazer com que esse espaço ele seja um espaço que a Aimee, por exemplo, a gente sabe que a Aimee ela não era só da escrita, ela era ampla demais ali, e é uma maneira da gente preservar essas memórias elas precisam ser preservadas, e essa é uma das maneiras de a gente fazer isso, né?
3: A outra mesa que nós temos também, que também é uma mesa importante, é para falar sobre crônica, né? Que eu vou estar junto com Daniel Bass, nosso patrono do ano passado, Patrícia Lima, e depois vai ter lançamento do livro dos colegas também, de crônicas. Vai ser essa conversa boa sobre crônicas. Também tem uma conversa sobre dissidências sexuais e de gênero na literatura do Rio Grande do Sul, com Janeiro Có, mediação Henrique Fernandes da Rosa, que também vai ter lançamento depois. E na conversa com o Vitor Ramil, vão estar presentes Ramil e Marcos Lacerda e a mediação do Leandro Maia. Aí vai ter lançamento também de dois livros, né? Vitor Ramil, Astronauta Lírico, que é do Marcos Lacerda, e Quereres de Caetano, da Canção a Canção, do Leandro Maia. Então vai ser um evento também bem, bem bonito.
4: Vai ser a conversa e o lançamento logo próximo.
3: Após.
4: Legal.
0: Vou lembrar uma história aqui que a Lilian estava falando do apagamento, né? A gente sempre fala no curso de ciências sociais da cientista Marie Curie, né? Que foi apagada, simplesmente apagada, e foi a mulher que descobriu o principal efeito da radioatividade no mundo, né? E essa cientista foi apagada. Teve que colocar o nome do marido para poder publicar no início do século as suas descobertas sobre a radiação, né? Então, não é só na... Não é só é em tudo. A mulher a mulher está tendo direitos agora. Vê, nós estamos no século 21 e a mulher recém está assumindo o seu papel como protagonista, né? Em muitas coisas. E graças a Deus, a Feira do Livro da FURG traz isso com excelência.
4: Está,
0: né?
4: Cheio de mulheres. Aqui na mesa somos dominância, né?
0: Dominância. Eu e o Everton aqui somos bendito um fruto.
4: A gente também tem passeio ciclístico, né? Que não está envolvido com a cultura diretamente, né? Temos o Encontro das Mulheres Empreendedoras no domingo, né, Lilian?
2: Também. E nós vamos ter também a Machada, né? A Machada Oceano. Mais uma vez, eles vêm com nós, eles colam com nós ali.
4: Brechó
2: também,
4: né?
2: Vai ter vários brechós. Oi? Ah, Encontro de Carros Antigos, das Combis também. Não só as da FURG, mas
1: as da FURG vão ser referência, né? Por favor, aquelas Combis maravilhosas.
2: São referência, né? É. Onde a gente passa, assim, elas fazem muito sucesso.
0: Faz sucesso mesmo, né?
2: E isso é o mais importante. É porque a Feira do Livro da FURG não é uma feira comercial, de comercializar livros. É uma feira em que a gente expande cultura. Né? A gente,
1: ela também comercializa, ela, né?
2: Sim.
1: Também. Mas o objetivo não é esse, né?
2: Não é só a comercialização, né? Eu gosto da palavra espraiar, né? Se espraia, né? Se espraia livros, se espraia cultura, se espraia shows. E essas oportunidades de que pessoas, escritoras, escritores, clubes de leitura, clubes de escrita, quem faz música, ele toca o seu violão e voz, também tem esse espaço garantido. E isso aí é um diferencial bem grande da nossa feira, porque ela é feita pela universidade, ela é feita pelas pessoas da universidade. E isso é importante a gente colocar. Não é só comércio, não está ali só para vender. Para vender, sim, mas também junto traz toda essa a palavra fugiu, mas todo esse pensamento cultural como cultura, como um direito garantido para todas as pessoas.
0: Para você que não tem o hábito de ler, venha para Feira do Livro, que a Feira do Livro vai te malhar, como diziam os pescadores, né? Vai te enredar e a partir deste momento tu vai começar a ler. Já lê um livro, já vai ter espaço.
1: Vai ver gente, cara. Tu vai ver gente, tu vai viver.
0: Tu vai sair da telinha e vai conquistar um livro que é um mundo à parte, né?
1: Não, sem falar que livro tem cheiro. Tela não tem.
0: Tem textura.
1: Aquele cheiro de papel, de tinta misturado. Até um ácarozinho junto, às vezes tem. Mas faz parte, tudo isso faz parte do teu processo de leitura.
0: Tem textura, né, Everton? O livro conta aquela história com textura.
1: Não, né? E aguça o teu pensamento,
0: exatamente,
1: né? Porque tu tens que ter noção daquilo que tu tá lendo. Tu cria uma realidade virtual no teu cérebro a partir da leitura, e é muito importante. Mas vamos deixar de conversa, viada. É a Beatriz aí. O que tu tem pra nós aí?
0: Conta.
1: Daqui a pouco não vai ter tempo pra ti. Né? Mas antes da Bia falar, acabei de receber da Defesa Civil alerta laranja aí de tempestade, tá? Então fiquem atentos, com muito cuidado, esse tempo não tá legal, mas vamos deixar a Bia falar aí.
0: Fala,
3: então,
0: Bia.
3: Então, falando em sair de telas, em alegria, né? Vamos falar do espaço que é a Rua das Crianças e um novo espaço que a gente criou nesse ano, que é o Espaço Curioso. E ele tem esse nome mesmo para curiosidade, né? Para as pessoas ficarem realmente curiosas do que é esse espaço. Mas vou dar uns spoilers aqui, então, né? A Rua das Crianças já é conhecida tradicionalmente desde o cassino, da feira quando era no cassino, que é um espaço dedicado às infâncias, né? Então, é para as crianças vai ter ali apresentações de teatro infantil, são peças menores, né? Que não acontecem lá na Arena Cultural, e algumas contações de histórias. E além disso, algumas atividades voltadas para esse público, né, infantil. Que aí nós temos os projetos da universidade aqui que fazem parte desse espaço. E, só que assim, a Rua das Crianças, ela começou a tomar uma proporção, né? Ela começou a crescer demais, vários projetos começaram a se integrar. Então a gente percebeu que a Rua das Crianças estava ficando muito grande. E aí a gente criou esse outro espaço, que aí ele é voltado não só para as crianças, mas para todas as idades.
4: Então, é um espaço mais de exposição de atividades mais científicas, né? Aí tem o pessoal ali que faz algumas experimentações, ou só a exposição de atividades aqui dos nossos projetos de extensão da universidade. Então, ele vai ficar um pouquinho separado, né? Mas que as pessoas podem ir visitar, as crianças vão poder mexer também em tudo, mas só para a gente poder organizar melhor os espaços, um mais dedicado às crianças menores, né? Mais para as infâncias, com contação de história e algumas atividades, né, para elas, e um outro espaço que aí para todas as idades, né?
0: Para as crianças menores e para as crianças grandes também.
4: É, também, né? Assim, é para todos os públicos, né? Mas é que às vezes ali tem as atividades ali do nosso projeto aqui do Ateliê da Infância, Brinquedoteca, que geralmente são as crianças muito pequenas. Então a gente deixou um pouquinho mais, um espaço mais separado para elas, assim, para poderem...
0: Sim, para poderem brincar, para poder se divertir, para poder...
4: E também com mais espaço mesmo, né? Para elas... terem mais espaço ali, porque a gente fica muito apertadinho aí, acaba aquelas crianças pequenas, a gente sabe como é que é, negócio.
0: E vai ter livro nesse espaço?
4: Então, nós vamos ter as contações de histórias,
0: oh,
4: né?
0: Que legal.
4: No palquinho, que a gente chama o palquinho, né? Então, nós temos várias atividades de contação de histórias ali no palquinho da Rua das Crianças.
0: Então, pro papai e pra mamãe que quiserem vir pra Feira do Livro, pode deixar a criança ali, tranquilo.
1: Deixar não. Sempre sob vigilância, né? Criança é criança.
0: Vai ficar ali.
4: Acompanhar as crianças.
0: Na contação de histórias. Os pais já estão acostumados com isso também, que acontecem aqui nos shoppings, né? Inclusive, nós já trouxemos aqui o Everton vai saber o nome que eu não vou me esquecer.
1: A Gabi, né? Contadora de história, que começou com a minha filha, a Eduarda, que contava história ali no Partage, né? E infelizmente, a minha filha hoje não tem mais condições, não tem mais tempo para fazer isso, porque tempo hoje é muito importante, né? Como ela é coordenadora da educação infantil dos Salesianos e também do São Luís, ela não consegue hoje tempo para se dedicar à contação de história, que é uma paixão, né? Uma paixão dela, e ela já desde o tempo que estudava pedagogia aqui na FURG, através do NEP ali, ela sempre fez parte desses processos aí, e junto com a Gabi, que é um expoente aí na questão de contação de história.
0: Quantas contadoras de história tu vai ter mais ou menos ali na Rua das Crianças?
4: Nós temos, eu não vou lembrar agora exatamente as contações que nós teremos, os títulos,
0: sim,
4: né?
0: Sim.
4: Mas no domingo tá cheio, assim, tem vários horários ali com contação de história no domingo. Então, acho que nós teremos ali umas 5 contações, só no domingo. E no sábado nós temos também, e temos apresentações de teatro. No sábado e no domingo também, ali no palquinho. A programação vai sair em seguida, né? Para as pessoas saberem quais são as atividades que a gente vai ter no palquinho.
0: Bem, nós legal.
1: Vamos divulgar a programação aqui, porque a Feira do
0: Livro
1: é uma coisa fora do normal.
4: Nós temos também a participação das escolas, né?
0: Raquel quer brigar pelo microfone. Ela tá nervosa.
1: Atenção,
0: né?
1: Atenção, nossa diretora. Vamos botar mais um microfone aqui.
0: Mas continua, Bia. A Raquel fala depois. A Raquel, depois ela fala.
4: Conhece há pouco tempo, né? Nós teremos a visitação das escolas, né? Desde que a feira...
0: Muito
4: a feira
0: legal
4: antes
0: isso.
4: Acontecia no período de verão, então as escolas estavam em férias, a gente não tinha a presença das escolas na feira. Quando ela começou a ser feita, né? Lá por abril, maio, no cassino, a gente começou com a visitação das escolas. E aí no ano passado tivemos, esse ano teremos também. Então nós temos escolas municipais, as escolas particulares e as escolas estaduais que fazem as inscrições para participar. E elas participam de segunda a quinta-feira, né? Do dia 31 de agosto até o dia 3 de setembro. Ainda pode, até o dia 21, né? Sexta-feira, dia 21.
0: Então as escolas podem sabe me dizer através de onde se inscreve?
4: A gente divulgou no site da FURG, no site da Diretoria de Extensão e também no Instagram. Então tem um formulário, e aí elas preenchem um formulário para fazer a inscrição.
0: Então no site da FURG tu consegue ter acesso a esse formulário.
4: Sim.
0: Então o pessoal que estiver interessado em trazer a sua escola para poder ver a Feira do Livro da FURG de perto, né, e enredar-se, né, é só acessar o site da FURG, que ali tu vai procurar...
4: Isso.
0: A ficha de inscrição para trazer a tua escola, né?
4: Isso, as escolas municipais é diretamente com a SMED.
0: E saberia me dizer o Instagram, qual é a página?
5: No Instagram é extensão.furg.
0: Extensão.furg. Então, os professores que estão nos escutando e querem trazer os seus alunos para cá, é só acessar o Instagram ali, extensão.furg.
1: Que e vão ter todas as informações. Todas as informações. Detalhe importante, aí, escolas municipais, procurem a SMED, né? A nossa ex-reitora está lá capitaneando a SMED, né? E com certeza vai fazer esse meio-campo bem importante para a gente.
5: Eu queria perguntar para a Lilian, como é que vai funcionar em termos de horário a feira? Quando é que ela, com que horas ela abre, que horas ela fecha? Se no horário do lançamento, da inauguração, é um horário diferenciado para chamar a população para saber desses horários e se organizar, né?
2: Isso. Então, na sexta-feira, no dia 28, abre às 18 horas, né, com encerramento às 22. No sábado... Não, depois no sábado é das 14 às 22, no domingo das 14 às 22 e de segunda a quinta-feira das 9 horas da manhã, porque a gente recebe aquelas escolas que se organizam para vir na parte da manhã até as 22 horas, o encerramento.
5: Que não são para as escolas, de
2: segunda
5: a quinta?
2: É o mesmo. Ah. É de segunda a quinta, abre 9 horas, independente se é escola ou não. É que a gente tem esse horário diferenciado, que é para receber essas escolas, mas ela é aberta para todo o público. A feira fica permanente ali, é aberta durante todo esse tempo.
5: Inclusive as bancas que vão estar vendendo
2: também
5: os livros.
2: Também as bancas, os livreiros, as livreiras lá, que trazem, né, também... Praça de alimentação funciona tudo dentro desse horário da feira.
1: Na Feira do Livro, que é o momento que eu revejo meu querido amigo Wagner Passos, né?
2: Sim, sim.
0: Então tá, são 8 horas e 29 minutos. A gente vai já se encaminhando pro final da nossa entrevista e vou pedir pra Joselma, que tá aqui folhando ali e passa o dedo pra cá e passa o dedo pra lá. E tô vendo que tem informações muito importantes aí, Joselma.
6: Não, tem outros escritores que eu não anunciei, porque são muitos nomes, né? E eu olhei agora aqui na programação que tem também o Encorpa, o projeto da Irka Barros, que também vem pra feira, que é um nome bem importante, uma autora premiada, uma grande escritora, né, que vem no sábado às 16 horas, e outro nome confirmado na quarta-feira às 19 horas é Entre Memória e Fabulação, com Paulo Roberto Farias, uma conversa com também um escritor excelente, lançou um livro agora, assim como a Irka, né, são dois autores que publicam bastante, tem publicação recente, que vem para fazer essa troca, essa conversa sobre seus projetos literários, vale muito a pena escutá-los. São dois grandes nomes.
5: Essas conversas vão ser nas asas ou vai ser no auditório principal ali?
2: Espaço Conversa, ali na Asa Sul, que é onde tem o Espaço Conversa, e o Espaço Formativo.
5: Então já está estabelecido. E os shows vão pegar mais a questão ali da arena mesmo.
2: Os shows mesmo é na arena. E os violão e voz e semelhantes é no palquinho da Praça de Alimentação. Que fica ali na rua, nesse espaço aqui, na lateral.
6: Tem também uma projeção de documentário, né? Um documentário Liberta, né?
2: Sim.
6: Que vai ocorrer no sábado de tarde. Débora Gobita, mediação, Laís Costa, Andrew Salazar e Alessandra Martins, né, vão fazer esse trabalho com esse documentário. Isso também é importante.
0: Show de bola. Então, além de livros, cultura em geral, né? Vai ter aí... documentários, vai ter violão e voz, vai ter música, vai ter entretenimento.
2: Teatro pra criançada.
0: Teatro. Então, assim, ó, venha enredar-se, venha cair nesta rede, como pede o mote central, né, da nossa Feira do Livro aqui da FURG, e venha conhecer também a equipe que trabalha incansavelmente, a Lilian Ney, a José Manuel, que é a patrona da feira, né, e também a Beatriz Domingues, a equipe que está aí realizando a Feira do Livro da FURG, né? Então, vou pedir para fazer as considerações finais aí, que já está no final do programa, né? São 8 horas e 32 minutos. E aí, Lilian?
2: Então é isso, pessoal. Vem enredar-se de 28 de agosto a 3 de setembro. Prestigiem a nossa Feira do Livro da FURG no Campus Carreiros. esperamos por vocês. Tragam as famílias, tragam o seu chimarrão, né? Façam um piquenique no nosso campus aqui, que é lindo, né? E é isso aí, gente. É convidar mesmo toda a comunidade, não, a comunidade escolar, mas também a comunidade da FURG, toda a comunidade e todas as pessoas do entorno e de todo o Rio Grande e de todo o Rio Grande do Sul. Quem quiser vir, que venha, né? A FURG está de braços abertos aí para acolher todo mundo.
0: Então tá, Joselma.
6: Ah, eu agradeço muito a oportunidade de me falar sobre a feira, divulgar um pouco mais o evento, né? Cuidem na página lá do Instagram da ACE, que estão saindo as informações, os cards, né, com os nomes, né? Venham para essa feira, caiam nessa rede conosco, que vai ser muito alegre, muito divertido e significativo, né? E demonstrando o nosso amor pelos livros, pela arte, pela cultura.
0: Que legal, Feira do Livro. E a Bia aí, faz aí a sua consideração final, teu convite, né?
5: Então, chamar todas as famílias para a nossa Feira do Livro, tragam a criançada, né, os adolescentes também, para eles participarem de todas as atividades que nós temos ali na Rua das Crianças, Passo Curioso, e na feira como, de uma maneira geral, né, que com certeza eles vão adorar sair das telas, como comentamos, né, e quem sabe comprar um livro, né, ler um bom livro. Então, a gente convida todas as famílias para participar da feira.
0: Eu sempre me lembro deste momento, primeiro livro na escola. A professora mandou fazer um resumo sobre Moby Dick. As crianças nem sabem mais o que é isso, né? Nem se ouve mais falar do clássico da literatura Moby Dick, né? E aí a gente vendo uma Feira do Livro em plena construção. Então, isso é uma coisa fantástica. É muita cultura, é muito entretenimento, é muito tudo. Venha participar da Feira do Livro da FURG e a gente vai encerrando o nosso programa.
4: Diria que é intenso.
0: É. São 8:34. A gente vai encerrando o nosso programa por aqui e a gente volta amanhã com mais informação. Então tá, né, Everton? Até amanhã.
1: Até amanhã.
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1: Beleza, galera, vamos mais uma então. Essa você sabe.

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0: 9:31. Muito bom dia. Quem vem chegando com a gente, tá no ar o Paralelo 30, apoio da APTA FURG Sindicato, por aqui na programação da 106,7. Eu sou Rafael Viana e a gente vai juntos até às 11 horas da manhã, trazendo aí bastante informe, notícia, música e bate-papo, entrevista por aqui também. Teca Santoro, muito bom dia.
1: Bom dia Rafa, bom dia galera que vem chegando com a gente, ouvindo o Paralelo. Vamos juntos e juntas até as 11 horas da manhã com muito papo, notícia, informes, atualizações. Pessoal que vem bater esse papo com a gente nesta manhã de terça já tá por aqui. E saudar também Victor, da equipe da Secom, que nos coloca no ar pelo YouTube. Só trazendo a atualização rapidinha do clima para passar para a conversa, Rafa, pode ser?
0: Claro.
1: Então, rapidamente, temperatura no município do Rio Grande, nesta manhã de terça, 17 graus, e a sensação térmica é a mesma. Umidade relativa do ar, não precisaríamos nem verificar,
0: mas... todos por cento.
1: 99%, ainda temos aquele 1%, tá? De esperança. Mas tá, o agosto veio com a sua marca, né? Rafa, tá bem característico do mês de agosto, né? Então, seguimos. Falando em clima, a gente acompanha, né, a todo momento, as atualizações que o CIEX da FURG e a Defesa Civil publicam. E a gente tem uma atualização feita agora, foi publicada no site da universidade e também no Instagram, há cerca de uma hora atrás, com uma mudança aí de status, tá? Então temos impacto alto de nível 3 para Santa Vitória do Palmar, tá? Onde inclui aí adaptação das atividades para o formato não presencial, atividades acadêmicas de forma assíncrona pelo AVA, e as não adaptáveis devem ser reprogramadas. Avaliações presenciais são reprogramadas, isso em Santa Vitória do Palmar, a suspensão das atividades presenciais para hoje, terça-feira, dia 18. Para Rio Grande, atualização do impacto médio, nível 2. As medidas adotadas são: atividades presenciais podem continuar e monitoramento de pessoas atingidas. Então, atividades presenciais em Rio Grande mantidas na manhã desta terça, com garantia de recomposição de conteúdos, frequências e segunda chamada em avaliações para estudantes afetados. A gente tem ainda Santo Antônio da Patrulha e São Lourenço do Sul com atualização para impacto baixo nível 1. Então, as medidas adotadas nesse protocolo, atividades presenciais mantidas, calendário segue normalmente e o monitoramento continua ativo. Então, Santo Antônio da Patrulha e São Lourenço do Sul, atividades acadêmicas e administrativas presenciais mantidas nesta terça-feira, 18 de agosto. Está aí o Comitê, o CIEX, que vem fazendo esse trabalho importantíssimo, fundamental aqui para a nossa região, né, Rafa?
0: Uhum.
1: Atualizando com muita frequência ali através das redes, tanto do CIEX FURG, quanto do Instagram e da página oficial da FURG.
0: Uhum. E até só para complementar, eu não quero tomar muito tempo, porque a gente inverteu um pouquinho as coisas hoje, né? A gente vai trazer a pauta, né, nossa entrevista para esse primeiro bloco, mas justamente em razão também do clima, né, da quantidade bastante significativa de chuva que a gente teve nessas últimas horas, o Festival da Acolhida Cidadã, que seria agora à tarde, né, aqui na universidade, foi adiado, tá?
1: Sim.
0: Então, aí vai ter uma previsão, né, de nova data. Então, a gente em seguida recebe depois informações aí, né, da praia, mas por enquanto a matéria que a gente tem aqui na página da universidade é essa, informando tal adiamento aí do Festival da Acolhida. Em seguida a gente saberá, né, quando que vai ser este encontro aí, né, reprogramado.
1: A gente segue atualizando. E o nosso papo de hoje também sofre com as influências do clima. A gente conversava sobre isso antes de entrar no ar, né, Rafinha? Então, por óbvio, né, as condições climáticas atravessam aí a nossa vida
0: com certeza,
1: cada vez mais, né? E, enfim, a gente vai ouvi aí, né, o pessoal que veio para hoje. Rafa fez a produção, apresenta essa galera, por favor.
0: Quero agradecer a Sharon Nicoletti, queridona, que mandou, né, ali as informações para a gente fechar a pauta. É, e a gente recebe hoje aqui no programa, então, para a gente conversar sobre o segundo seminário do NUMESC, o Núcleo Municipal de Educação e Saúde Coletiva, que faz aí, então, um seminário com o tema Saberes que Transformam, Práticas que Fortalecem o SUS, segunda edição. E a gente está recebendo aqui no programa para bater esse papo a Suelen da Cunha Dias, que é coordenadora do Núcleo, e o Gabriel Gonçalves, que é estagiário do Núcleo. Então, muito bem-vindos, bem-vinda, obrigado por estarem aqui conosco hoje, e vamos conhecer um pouquinho, então, do que é esse seminário e o que é esse Núcleo, né? Quem sabe para a gente explicar para a comunidade que nos escuta, né? O que é esse setor, esse Núcleo que cuida, então, de saúde coletiva, educação, saúde coletiva. Bom dia.
2: Bom dia Rafa, bom dia Deca, todos os ouvintes, muito obrigada pelo convite, por esse espaço para a gente estar conversando aqui, divulgando um pouco, né, desse trabalho tão importante. O Núcleo de Educação, né, em Saúde Coletiva, ele já é um núcleo com uma base bem fortalecida, então nós temos ele na Secretaria da Saúde do município há 21 anos, né? Ano passado nós completamos 20 anos, e com essa proposta, né, de realizar o seminário anual para que a gente pudesse conversando, porque o núcleo ele se compõe, né, de instituições parceiras, instituições de ensino, né, que entre uma parceria com a Secretaria da Saúde realizam projetos de extensão, pesquisas, realizam estágios, né, curriculares. Então, passam, né, permeiam durante o ano por diversas áreas da nossa secretaria, seja na rede de atenção básica, seja na rede de urgência, né? Nós temos agora o núcleo dentro da superintendência, né, de gestão do trabalho e educação da saúde, que vem fortalecendo a importância de ter essa atualização, né, para os profissionais, de ter uma qualificação do serviço, né, para atender as comunidades. Então, o núcleo, nós somos 12 componentes, né, e mensalmente nós nos reunimos para que a gente possa avaliar tanto protocolos que estejam sendo implementados, nas práticas, né, das atividades na secretaria, nos serviços de saúde, tanto quanto projetos que querem, né, os acadêmicos, né, sejam do curso técnico, sejam do curso universitário, querem desenvolver. Então, a gente vem contribuindo com várias dessas propostas, né? Então, a gente junta, né, nesse seminário essas instituições e esses trabalhos que ao longo, né, do final de 2025 e até 2026, o exato momento, foram desenvolvidos, e nesse momento a gente faz essas apreciações, essas divulgações para a comunidade.
0: E quem sabe fala um pouco mais desses trabalhos, assim, para a gente entender o que são, né, esses projetos que são desenvolvidos para... Porque a gente fala para uma comunidade, assim, externa da universidade, né? Estamos falando para a Rio Grande, região toda, né? Então, para a população entender o que se desenvolve lá dentro.
2: É, conforme as necessidades, a gente pode... são diversos trabalhos, né, de diferentes áreas. Por exemplo, podem vir trabalhos relacionados aos pacientes portadores de doenças crônicas, ao estudo do pé diabético, e aí vem com uma nova proposta de avaliação do pé diabético, se faz um estudo, pega alguma região, alguma unidade de saúde, se desenvolve. Outros também relacionados, né, ao letramento digital, né, às equidades, o que a gente vem trabalhando para fortalecer. Então, primeiro, se o projeto ele te propicia tu ir no território, ir na comunidade, perto dessa comunidade, ver as necessidades. E a partir disso, trabalhar para uma melhoria, para que a gente tenha essa comunicação e esse acesso bem estreitado, né, entre a equipe de saúde, né, os profissionais e a comunidade. Então, ele vem para isso, para atender as necessidades da comunidade.
0: Que maravilha.
1: Fundamental.
0: E onde é que tu entra nisso, Gabriel? E aí, conta para nós um pouquinho da gente, pra gente dessa tua experiência aí de estar estagiando.
1: Gabriel é da geografia, né?
0: Pois é,
1: Gabriel. Você não falou em território, aqui. Eu já comecei a entender um pouco mais, não sei se é por aí mesmo.
3: Bom dia, pessoal. Bom dia, equipe. Obrigado por nos receberem tão bem. Bom dia pro pessoal que tá escutando de casa também, né? E eu brinco com o pessoal que eu escuto a palavra território muito mais aqui na saúde do que na sala de aula, né?
0: Olha aí, ó.
3: Porque a gente vê o quanto a saúde vem ampliando o seu olhar para pensar o que é específico de cada local, de cada território, e que para isso a gente precisa pensar, né, em ações específicas. Então, a gente pensar em educação, em saúde coletiva, também tem um olhar muito geográfico para isso, né?
0: Com certeza.
3: Então, a gente vê esse ampliamento dos horizontes que a saúde vem tendo. E é muito bom trabalhar multidisciplinar, né?

0: voltadas para a educação em saúde coletiva e que isso também tem a ver com a geografia. E pensando no nosso seminário, um momento que a gente consegue sentar com essas pessoas, que a gente vê eles a partir do e-mail, que a gente vê, em campo de disponibilidade em tal local. Então, nesse momento, a gente consegue sentar com os professores e professoras, com os estudantes e principalmente com os profissionais de saúde, né, entender essas ações. Será que, né, como é que funciona para eles? Eles podem estar nesse momento apresentando trabalhos que eles desenvolvem em suas unidades de saúde, no seu cotidiano de trabalho. E eu acho que isso que torna o seminário tão legal, né, da gente conseguir articular e integrar o que a gente faz no dia a dia sem perceber, e a gente consegue sentar, conversar, ouvir o que as pessoas estão, né, articulando nos seus territórios.
1: Que
2: Que
1: maravilha,
2: bacana.
1: hein? Olha, que bacana de escutar, hein, Gabriel, hein? Que massa. Cara, é legal a gente pensar isso, né? Quando a gente fala de educação, saúde coletiva e a amplitude do SUS para além do que é o atendimento na ponta, né? Que é o que as pessoas geralmente mais enxergam, né? Que é aquela questão assim de tu estar ali sendo atendido no postinho, né?
2: Ou na
1: E, ou
2: UPA.
1: não, na UPA, né?
2: A urgência,
1: E que tu
2: emergência,
1: tens
2: né?
1: toda um estudo, uma necessidade de construção coletiva para uma série de políticas, de ações que vão muito além do que só o que resulta, né? No resultado que seria depois do atendimento, né? É legal isso. E como é que é o apelo com os próprios profissionais da saúde do município, assim? O pessoal pega junto, constrói junto esse seminário, essas políticas, essas práticas, junto com o núcleo. Como é que tem sido isso?
3: Sim, nós temos o núcleo, como eu te disse, na composição dele, ele já tem representantes dos diversos serviços, né? E concomitante a isso, a gente forma grupos de trabalhos específicos, né, para determinada temática e se trabalha em cima disso, para tentar com que cada um possa fazer essa troca, né, tão importante que o Gabriel diz, né, as trocas de experiências, as trocas de conhecimento, né, e a adequação também do serviço, né, porque se a gente pensar o serviço ao longo do período, ao longo do tempo, e a gente fala muito em clima, né, e já tem o projeto, né, do Pet Clima, que iniciou em parceria também, né, da FURG com a Secretaria da Saúde, mas trazendo o quê? O que que a gente precisa melhorar com uma visão já lá do território, né? Uma visão de quem está perto, porque a gente tem que ter esse conhecimento, né, para poder ampliar. E é bem bacana porque nesse ano, além do nosso próprio seminário, né, que acontece durante todo o dia, onde tem apresentação dos diversos trabalhos e com isso tem esse conhecimento. E às vezes, quando tu olha alguém apresentando, olha, eu fiz uma experiência, né, um trabalho exitoso e deu certo, né? Montei uma sala verde para um atendimento de determinada, né, situação e deu certo, funcionou. Isso dá ideia para que os outros possam
1: Claro.
3: também adequar no seu local. E esse ano a gente lançou pré-oficinas, né? Oficinas pré-evento, né? Que estão acontecendo no dia de hoje, com temáticas diferentes, né? A primeira, né, com a temática bem da ressuscitação, né, cardiopulmonar, com o pessoal da urgência, né? Vem predominando aí o núcleo de educação permanente no serviço de urgência, com o pessoal da SAMU, né? Então, e também a gente vem com uma oficina sobre as práticas integrativas, que hoje nos ajudam muito
1: Legal.
3: nesse suporte, né, que são muitas vezes predominantes nos territórios, e também uma oficina de educação popular, né? Então a gente teve uma grande adesão, né? São temáticas bem importantes, bem diferentes e muito importantes, que se complementam, né, quando a gente fala na formação, na capacitação, nessa divulgação, principalmente, né, para os profissionais e também para os acadêmicos, né, para as pessoas que estão em formação e também quem faz parte, né, do próprio Conselho Local de Saúde, do próprio Conselho, né, Municipal de Saúde também, que se fazem presente trazendo esse olhar.
1: E aí depois isso resulta tudo junta no seminário que
3: No
1: acontece
3: seminário.
1: amanhã.
3: Isso,
1: então
3: amanhã a
1: vamos
3: gente
1: falar do
3: tem um
1: seminário.
3: grande dia. Então, amanhã, a gente, no auditório da área acadêmica da saúde, né, do HU, a gente, a partir das 8h30 até as 17h, a gente tem o seminário. O seminário, ele acontece num início, né, bem apresentando todas as atividades realizadas, como nós temos

0: dois convidados que vêm trabalhar em como a gente pode, né, articular os projetos, como a gente pode escrever os projetos, como que a gente pode, né, fazer para melhorar, qualificar os serviços. Temos dois convidados e logo após já abrem as nossas apresentações de trabalhos também, com três premiações aí para os trabalhos que estiverem em destaque, né?
1: Oh, que legal.
0: E com uma grande finalização cultural também relacionada a um projeto.
2: Uhum.
0: Então a gente vem sempre, né, com esse formato.
1: Uhum. E a adesão foi grande aí? Inscrições?
0: A adesão foi grande, né? As nossas oficinas, elas estão, né, com as vagas já esgotadas. Valeu. E até o momento a gente já tinha, né, mais de 120 inscritos no nosso seminário. Uhum. Então a gente vê que realmente, né, se busca, né, a comunidade como um todo busca esse aperfeiçoamento, essa troca, esse...
2: É. E como é importante trazer, ainda que, né, não tenha mais possibilidade de se inscrever, como é importante trazer, né, para a comunidade o conhecimento do que está acontecendo, do que está sendo construído, né, no dia a dia. Então, que bacana. Muito obrigada vocês terem vindo aqui para trazer isso para a gente. Eu tenho um comentário para trazer. Vocês conhecem Diego Miranda?
0: Sim.
2: O queridão Diego botou aqui: eu sou suspeito, mas fã dessa dupla e do Numesc. Ótimo escutar a Su e o Gabi. Um beijo para ele. E trazendo aí o retorno, o carinho, né, do pessoal. Tô fazendo uma mini live, Rafa, no Instagram. E aí algumas pessoas vão entrando por ali, nos dando um salve.
1: Influência do paralelo ali, né?
2: A gente vai, né, fazendo o que consegue. Rafinha.
1: Não, bacana. Não, eu acho que é isso, né? A gente estava conversando, vou bater de novo nesse ponto que eu ainda falei um pouquinho antes, que a gente tem certos trabalhos que são invisíveis, assim, né? Do ponto de vista da comunidade externa. Claro que acontecem de forma interna, dentro do próprio serviço, dentro da própria vivência, né, que se tem enquanto profissionais de diversas áreas. E o SUS é muito amplo, tem muitas coisas que permeiam, atravessam, tangenciam, sei lá, junto com o que se entende pelos fazeres dentro do SUS, né? Que acabam não chegando para a comunidade externa, né? Que enxerga ali, o atendimento, o pronto atendimento, as emergências. Então, é legal a gente conseguir trazer e mostrar para a comunidade o que se faz, né? Que trabalho é esse que se realiza, né? Essa preocupação com o território, e conhecer as comunidades, com desenvolver políticas de educação em saúde, de saúde que sejam pensando nas pessoas, né? E não numa pasteurização do sistema como um todo, sabe? Então, essas questões acho que são bacanas, assim, de a gente tentar exemplificar, trazer, né? Demonstrar para a comunidade externa, né, de como é que funciona, como é que se pensa, né? Quem está dentro do próprio sistema, como é que está construindo isso, né?
2: E penso eu que é a base da construção, né, do SUS e das políticas de atendimento. Conhecer o território e as demandas.
1: Exato,
2: E a partir daí oferecer, né, os serviços, os atendimentos. Acho que é por aí, né?
0: É por aí. É bem isso, né? É um trabalho coletivo mesmo, né? Da participação. E tu comenta aí, né, do Diego, nosso superintendente, né? Dessa superintendência tão importante que vem dando a base, né, para essa educação permanente aí entre as equipes. Então isso fortalece, né? A gente vê que isso fortalece e a gente ainda tem inscrições abertas para o evento de amanhã, né? A primeira edição das oficinas, né? As primeiras turmas das oficinas de hoje já estão esgotadas, né? Mas a gente amanhã no evento também vai estar abrindo novas turmas, porque é importante isso, né? A gente ter essa acessibilidade para todo mundo que busca o conhecimento, né? E aproveitar isso, né? O SUS, né? Nosso sistema, né, público, as nossas universidades, né, os nossos cursos também, que fortalecem todo esse ensino, assim, e essa possibilidade para que todos possam ter, né, essas formações, para que todos possam ter o conhecimento, e acho que é isso muito importante da gente trabalhar.
2: A gente tem, Rafa, mais um comentário.
1: Olha aí,
2: chegando finalzinho, né, mas trazer aqui a Tuani Biscaglia, acho que é assim que pronuncia. A Tuani diz: trabalho lindo e super importante. Essa dupla é nota mil. Esse evento vai ser incrível. Que massa, né? Legal, quando a gente tem aí um pessoal atento, querendo ouvir, interagir com o tema que a gente está trazendo aqui, né?
1: Com certeza, que bacana. A galera tá ligada, muito bom. Gente, 9h53, a gente está... 54, a gente está terminando esse bloco. Não sei se vocês querem trazer, reafirmar mais alguma coisa, chamar mais algum pro evento, quem sabe. Fiquem bem à vontade para esse finalzinho.
0: Sim. Quero, então, agradecer, confirmar, né, que amanhã nós temos nosso evento acontecendo, né, lá no auditório da área acadêmica do HU. Então, aguardamos vocês, né, quem estiver ouvindo, que quiser se inscrever também, né, no site tem as inscrições. O Gabi pode reafirmar, né, esse endereço. E que também já deixar, né, um outro chamado, né, que na próxima semana a gente vai ter o seminário de educação popular também acontecendo lá no Salão Nobre da Prefeitura. Então são esses, né, são duas quartas muito importantes, né, para o nosso município, onde a gente tem esses dois eventos, né, que vem com esse debate, com essa abertura, então, né, para todo mundo que tiver interesse em estar com nós, vai valer a pena. Vai valer a pena, isso a gente garante.
1: Qual é o site?
3: Então, a gente está fazendo por uma inscrição no DOIT. Então, entra no DOIT, pode pesquisar no MESC ou Saberes que Transformam, que já vai achar nosso evento. Uhum. E também foi publicado no Instagram da Secretaria de Saúde, SMS Rio Grande. Então, se vocês se interessam, né, por educação em saúde coletiva, divulgação científica, né, entender esses processos para além do que a gente faz no dia a dia e também pensar, né, em como estruturar um trabalho, como fazer essa divulgação científica. E a gente tem um encerramento cultural bem legal, que a gente não pode falar ainda o que, que vai ser.
1: Sem spoilers.
3: Fica um segredo. Então, a gente espera vocês lá, acho que vai ser um sucesso. Já temos as oficinas hoje de aquecimento, né, então... A gente vê que essa procura é grande, que já esgotou antes da gente, né? Já tá lá, já tá tudo esgotado. E ainda tem o seminário amanhã. Então, se tu te interessa, né, nas oficinas, aparece lá amanhã, conversa com a gente. A gente pode pensar em reofertar, né, elas, pensando que a gente está nesse momento de integrar também os núcleos de educação e saúde, né? Uhum. O pessoal do NEPIX, que é de práticas integrativas, o núcleo de educação da vigilância, da urgência e emergência também. Então, pensando quando a gente integra, né, esse ensino-serviço, também que a Su falou que a gente trabalha muito com os estagiários, né, das instituições de ensino e nesse momento a gente consegue estar pensando nesses futuros profissionais, uhum, que vão algum dia estar na nossa rede, né? Então, quando a gente consegue ofertar tanto oficina, tanto seminário, poder parar para conversar com eles é um momento muito gratificante, né? De pensar que vão ser os futuros profissionais da saúde,
1: claro,
3: que já estão tendo essas experiências com a gente, né?
1: Que maravilha. Uhum. Gente, quero agradecer a vocês, tá? Então, Suelen, Gabriel, obrigado por terem vindo conosco aqui no programa, né? Disponibilizado o tempo de vocês. Quero desejar um ótimo seminário, que seja muito bacana, né? E contem conosco, sempre que quiserem divulgar, né? Vim aqui no programa para falar sobre as pautas que vocês estão trabalhando aí. Venham para cá para bater papo com a gente, que a gente vai gostar bastante. Obrigadão.
3: Obrigado.
1: Imagina, obrigada, a gente agradece. É isso, Tequinha. Vamos saindo pro nosso bloquinho do intervalo aqui, então, 9h56.
2: E dá um salve em tempo aí no finalzinho para a secretária Juliana. Sim. Juliana Costa acabou de entrar aí na live.
1: Dá um salve. Fã do Paralelo, ela. Eu sei que ela escuta todo dia. Fã do Paralelo,
2: aqui sempre. Aqui a gente constrói aí, né, Rafa? Mas é que isso, bacana. Mandar um salve para ela, agradecer essa galera que vem aqui sempre com muita disposição, né, Rafinha?
1: Com certeza, com certeza. É isso. Vamos sair então pro nosso intervalo, a gente retorna daqui a pouco, fica com a gente por aí. Em seguidinha tem mais outro bloco do Paralelo 30.

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0: 10h07, a gente tá de volta pro segundo bloco do Paralelo 30 por aqui na FURG FM 106,7, trazendo informes e notícias nesta manhã do dia 18, terça-feira. A Semana da Pessoa com Deficiência começa nesta sexta, dia 21, aqui em Rio Grande. A Prefeitura, então, por meio da Coordenadoria de Pessoas com Deficiências e Altas Habilidades, promove nesse mês de agosto a Semana da Pessoa com Deficiência do Rio Grande. A abertura acontece então na sexta, 21, a partir das 14h, no plenário da Câmara Municipal, e será marcada pelas apresentações do projeto Avera e dos mutirões de saúde bucal. De acordo com o coordenador Rafael Carneiro, o objetivo é dar visibilidade às pessoas com deficiência e pautas relacionadas, estimulando a conscientização sobre a importância de políticas públicas na área, a defesa dos direitos e o enfrentamento do capacitismo. Ele diz assim: nossa intenção é trazer as pessoas com deficiência para todos os setores da nossa sociedade, mostrando as ações que são feitas com essa população por meio de entidades, movimentos, coletivos e organizações da sociedade civil, combatendo o capacitismo e trabalhando a defesa de direitos. A programação conta então com palestras, rodas de conversa, ações educativas de trânsito, um jantar beneficente e uma audiência pública. No dia 28, a semana será encerrada com mais uma edição da Tarde Inclusiva, que acontece no Largo do Torpil, reunindo diversos serviços, entidades envolvidas com a pauta e apresentações culturais. A programação completa tu encontra na página da Prefeitura de Rio Grande, ali, né, com bastante atividade, tá? Tem a programação a partir do dia 21, então, bastante atividade acontecendo. É bem bacana, a gente acompanha, né, e participa junto aí. Vamos continuar divulgando então de 21 a 28 de agosto a Semana Municipal da Pessoa com Deficiência.
1: Bacana, Rafinha, importante que tivemos aí ontem. Já recebemos o contato do pessoal que trabalha na coordenadoria, da assessoria, e já marcamos para o início da semana que vem para a gente conversar aí sobre essa atividade, sobre toda essa programação que vai acontecer. Então, estarão por aqui, né? Rafael Carneiro, que é o coordenador, estará por aqui com a gente na próxima terça-feira.
0: Muito bom. E a gente tem aqui mais uma notícia, né? Eu tô abrindo as notícias aqui do município, da prefeitura, pra gente trazer. O grupo de Karatê Marluz aqui da Secretaria Municipal de Saúde conquistou 17 medalhas na competição estadual, hein?
1: Só 17.
0: Oh, bacana, hein, cara? Então, o grupo de Karatê da Secretaria de Município aqui da Saúde de Rio Grande participou nesse último final de semana de mais uma competição oficial aí da Federação Gaúcha de Karatê, realizada nos dias 15 e 16 de agosto no município de Cândido Godói, aqui no Rio Grande do Sul. A delegação rio-grandina contou com 10 atletas, voltou para casa com 17 medalhas. Atletas aí foram acompanhados pelo professor de educação física, Daniel Guimarães Soares, né? Que é agente, pela agente comunitária de saúde também, Andréa Sais Costa, e por responsáveis aí dos jovens competidores. Então, que bacana, né? Interessante. E aí, reconheci umas pessoinhas na foto aqui, né? Da matéria, né? O meu queridíssimo Thiago De Boer, meu primo aqui participando aí da equipe. Ainda tremia a década. Olha quem é que tá lá, ó, perdido na foto, né? Junto
1: trazendo
0: aqui com a galerinha.
1: Trazendo medalhas pra Rio Grande.
0: Ainda trouxe uma medalha, cara, esse karateca aqui, hein? Parabéns aí.
1: Vou mandar. Que bacana.
0: A gente puxa o saco da família, né? Fazer o quê? Vamos junto, né, cara? Vai lá. Thiago, que geralmente vem conosco aqui participar, né? Pra falar. O Thiago é psicólogo, trabalha sempre aí numa militância,
1: né?
0: Musicoterapeuta, na militância pela causa também aí do espectro autista, né? Então, bem bacana. A gente tem um trabalho aí legal com o Thiago também aqui no Paralelo. Então, parabéns aí, né? Que bacana. Parabéns pra essa equipe aí, galera do Karatê Marluz aí, que conquistou essas medalhas. Muito legal.
1: Muito bacana e parabéns, né, pela iniciativa, pela proposta, pela manutenção aí desse grupo e desse projeto que, por óbvio, que é muito potente, Rafa, no que se refere à promoção de saúde.
0: É,
1: né?
0: Isso, com certeza.
1: Então, tá aí todo o potencial, né, que atividades, projetos, iniciativas de promoção de saúde tem aí para trazer qualidade de vida para a comunidade.
0: Com certeza. Bacana. É isso, vamos trazendo mais umas notícias por aqui. Deixa eu puxar alguma coisa aqui da universidade. A gente já comentou que a acolhida cidadã foi adiada, né? Vou reforçar, em decorrência aí das condições climáticas severas, né, para a região. A Praia, então, informou nesta manhã o adiamento, tá, do Festival da Acolhida 2026, do segundo semestre, barra 2, né, que estava prevista para essa terça-feira, 18, ali no CC. E então, uma nova data vai ser divulgada em breve, tá? Atividade aí que integra a comemoração dos 57 anos da universidade, geralmente marca tradicionalmente o início do semestre letivo. E a gente vai esperar para ver qual vai ser a nova data, porque realmente, né, a gente tá com esse clima aqui na cidade, muito volume de água, a previsão de que isso se continue, né, permaneça aí até o final da quinta-feira, início de sexta, inicinho aí, madrugada de sexta-feira, em seguida que deve dar um respiro aí, né, pra gente dar uma melhoradinha no tempo. Parece que chega uma frente fria, um ar seco aí que empurra esse tempo de chuva embora, mas ainda temos uma semana para enfrentar. Então, adiada o Festival da Acolhida, né, Acolhida Cidadã aí, a gente vê nova data em seguida.
1: Rafa, falando em clima, não mandar um beijo, o Bembê não deve mais estar ouvindo, Benjamin, estava ouvindo a gente aí e ficou com a palavra clima, né, ali registrado, porque a gente está trazendo aí, né, com uma frequência as atualizações para deixar a comunidade bem informada, dentro de uma tranquilidade, de uma comunicação cuidadosa e responsável, né, Rafa? Então, vou aproveitar já para trazer o informe aqui da Defesa Civil. Foi publicado há 30 minutos, tá? Defesa Civil do Rio Grande. Então, quem queira buscar nas redes sociais, arroba Prefeitura do Rio Grande e arroba Defesa Civil. defesacivilrg.oficial. Então, o alerta, né, o apelo aí para que quem não tiver necessidade de deslocamento evite circular por áreas alagadas. E aí o destaque, né, o chamamento para que a gente siga acompanhando os comunicados oficiais e siga as orientações da Defesa Civil. Traz ainda aqui mais algumas informações, né? A Defesa Civil segue acompanhando as condições climáticas e fazendo essa orientação para a população do município do Rio Grande. Desde sábado, dia 15, até amanhã desta terça, dia 18, foram registrados 130 milímetros de chuva no município do Rio Grande. A orientação é que, reforçando, quem não tiver necessidade de deslocamento, evite circular pelas áreas alagadas e também siga acompanhando os comunicados, as atualizações. Defesa Civil atua, tem um grupo de trabalho, né, que atua junto e reúne junto com a Defesa Civil. CIEX da FURG tem uma parceria muito importante também com a nossa Defesa Civil. Então, sigam por ali, redes sociais, site, tanto da universidade, da prefeitura e Defesa Civil, sigam acompanhando. E aqui no Paralelo 30 a gente está sempre trazendo, né, Rafinha? Então, para finalizar aí, em caso de emergência, né, a Defesa Civil destaca, os contatos são 199 e tem ainda o telefone, o WhatsApp da Defesa Civil do município, que é o 539-9945-3110. Esses contatos também ficam ali em destaque no Instagram da Defesa Civil RG.oficial.
0: Muito bem. Deca, vamos para mais uma música aqui pelo programa. São 10h16. A gente faz a música aí do meio do bloco. A gente escuta mais um som, em seguidinho a gente continua por aqui com mais informes e notícias. Vamos embora.

0: Muito bem, 10 horas 25 minutos, a gente escutou por aqui Chico Buarque com Roda Viva, Chicas com Me Deixa. E ontem eu vim pra cá, e aí eu cheguei, ontem eu cheguei muito rock and roll aqui, cara. Muito rock and roll. Segunda-feira, depois de uma semana de gripão, de atestado, aí ontem foi só pancada rock and roll. Hoje eu me acordei mais calminho, tô mais assim, mais MPB, tranquilo, né? Tipo um Roda Viva, tranquilo, tranquilo. Bom, né? Vamos lá, trazer mais notícia por aqui. 10h26, eleições. Vamos lá, o eleitor já pode consultar os locais de votação, ó. Para evitar transtornos no dia da eleição, é importante que o eleitor saiba onde vai votar. Consulta aos locais de votação já pode ser feita. É importante porque a Justiça Eleitoral pode alterar locais entre uma eleição e outra. É, já aconteceu antes, então dá uma olhadinha e já confere os teu local de votação, vê se ainda existe ali a tua sessão, onde é que ela está, né? A tua sessão, se é no mesmo lugar, no mesmo colégio, no mesmo ambiente que era antes, isso aí muda. Uhum. As alterações podem acontecer, a busca pode ser feita no site oficial do TRE, tá? Com teu número ali do CPF, título de eleitor, data de nascimento, faz a tua consulta, pode ser feito também pelo site do TSE e também pelo aplicativo de celular do e-título. Aliás, importante a gente se habituar com esses aplicativos digitais que hoje fazem aí as documentações, os documentos que a gente utiliza, né? Então o e-título aí facilita bastante também, baixa o teu aplicativo pro telefone e não te esquece que nós temos aí então primeiro turno em 4 de outubro, segundo turno em 25 e teremos eleições pela frente, temos que votar, importante momento de participação democrática, escolha do projeto que queremos para este país, para estes governos estaduais e para tantos outros cargos eletivos que temos por aí, que a população participe, seja qual for o teu campo, teu viés ideológico, político, né? Participa, isso é importante, tem que ir, tem que votar, não pode deixar para os outros esta escolha, né? Então, vamos lá, te regulariza aí, vê se tá com tudo certinho, teu título, teus documentos e vamos embora.
1: É isso, Rafa. 10 horas 27 minutos. Vou trazer aqui o salve do Vini, Vini Rocha.
0: Olha aí, que saudade, Vini.
1: Nos disse aqui, ó, tô buenos dias vendo vocês.
0: Ah, ele então, é muito uruguaio.
1: Mandar, né, por supuesto. Gostamos muito. Olha aqui, Vini tá aí na nossa audiência, sempre muito qualificada.
0: Tá sempre por aí.
1: Que um dia desses, ele estava por aí também. Não posso ficar falando muito algumas situações em função do defesa eleitoral, mas ouvi de colegas daqui que Vini estava por aí representando e ocupando aí lugares de fala importantes.
0: Olha
1: e
0: aí,
1: a gente,
0: rapaz,
1: fica muito orgulhosos, né, dos amigos da gente. Olha aqui, Rafa, vou trazer informação do Sul 21, tá? Rio Grande do Sul lidera ranking de desassistência à saúde e à educação de povos indígenas. No ano de 2025, os povos indígenas do nosso estado, do Rio Grande do Sul, enfrentaram um aumento no número de violências contra o patrimônio, contra a pessoa e por omissão do poder público. Os dados foram publicados no relatório Violência contra Povos Indígenas no Brasil 2025, elaborado pelo Conselho Indigenista Missionário, CIMI. O censo de 2023 aponta 36.096 cidadãos indígenas no nosso estado, pertencentes a diversas etnias. No Brasil, são mais de 391 povos e mais de 275 línguas faladas. Bem, dos 121 casos de desassistência na área da saúde aos povos no Brasil, 27 ocorreram aqui no Rio Grande do Sul. Então, retomando o dado, né? O dado geral, 121 casos de desassistência à saúde aos povos originários no Brasil. Desses 121, 27 foram aqui no nosso estado do Rio Grande do Sul. Uma das situações registradas com maior frequência é a falta de acesso à água potável. Em época de mudanças climáticas, o uso indiscriminado de agrotóxicos em lavouras vizinhas a terras indígenas regularizadas ou ainda em territórios que ainda não estão totalmente sob a posse indígena, acaba, por certo, contaminando cursos d'água e provoca problemas de saúde nas comunidades. Então tá aí. Infelizmente, temos o Rio Grande do Sul liderando este ranking que nada nos orgulha, que não gostaríamos de estar, né, nesse lugar aí de desassistência à saúde e à educação dos povos indígenas no Brasil, mas é, infelizmente, a realidade, é o que marca essa pesquisa, né? Dados publicados, só reafirmando aqui a fonte, relatório Violência contra Povos Indígenas no Brasil de 2025, elaborado pelo Conselho Indigenista Missionário.
0: Infelizmente, né? É uma faceta que a gente tem aí desde que este país foi criado, né?
1: E ocupado,
0: exatamente, invadido. Que não mudou, né? Essa luta indígena é permanente. Umas pautas que são muito invisibilizadas, que não recebem, não recebem o devido apoio da mídia como deveriam, né? Tu não vê, assim, dificilmente tu vê noticiado, por exemplo, assim, as grandes manifestações, os atos, os eventos que são organizados, né, pelas comunidades indígenas, principalmente quando eles estão lá, né, nos centros de poder que a gente tem nesse país, reivindicando, né, a sua sobrevivência. E a gente não vê, cara, isso é invisibilizado. A gente tem um processo de apagamento aí, programado, ideológico, né, feito para justamente enfraquecer, fazer com que essas comunidades e as pautas que eles tanto lutam e defendem sejam cada vez mais esquecidas, né, sejam colocadas de lado. Então, mais uma faceta disso, né, que se apresenta aí com essa pesquisa.
1: Rafa, só trazendo aí para o pessoal que nos ouve, o Vini também havia comentado, ele perguntado, né, sobre um momento musical aqui no Paralelo, que na live do YouTube fica sem áudio, né?
0: Sim,
1: reforçando, então, pro pessoal, por vezes o pessoal pergunta, né? Tanto dos comentários no YouTube.
0: Eu tava comentando
1: também
0: isso com o Vic, vou botar um banner ali no YouTube para avisar as pessoas, né? Que fica solto, eu acho, realmente.
1: Acho que pode ser, né? A gente segue reforçando, né? Que tanto os comentários, sim, esses estão suprimidos em função do defesa eleitoral, orientação da justiça eleitoral para esse período. Uhum. E as músicas no YouTube, nós optamos por sempre deixar o canal mudo, né? Não transmitir a música na live, porque o YouTube andou aí derrubando, sim, ou suspendendo strike, né, a live por alguns minutos, tirando do ar ou o acesso ali enquanto estava ao vivo. Então, a gente optou por fazer isso aí para ouvir todo o Paralelo com músicas e tudo mais, sintonizando na 106,7 ou os tocadores de rádio digitais que tem por aí, só buscar a FURG FM 106,7.
0: É isso aí. Dá para procurar aí nos tocadores digitais, dá para entrar na página da universidade, né, em www.furg.br, tem ali um player também, tu consegue escutar a rádio ali por dentro. Então, jeitos há vários, né? Mas é isso, o YouTube, infelizmente, a gente não consegue rodar as músicas, né, por ali. Ele dá aqueles strikes. Antigamente ele só dava o aviso, né, pra gente, dizendo assim, né, tá rodando música, porque o YouTube não tem essa compreensão, e por mais que se explique, não faz diferença, né, eles não vão ter. É um algoritmo, né, que faz esse serviço. De que, claro, a FURG FM é uma rádio, né, de caráter educativo, universitário, então em virtude disso tem ali, por legislação, o direito garantido de rodar, né, essas músicas, mesmo que elas sejam músicas de gravadoras aí, de bandas famosas, né? Posso rodar aí um Pink Floyd, que não tem problema nenhum, porque faz parte, né, do caráter, né, da rádio. Mas, claro, quando a gente transmite, né, essas programas que a gente faz aqui no YouTube, né, que aí são lives dentro do YouTube, é outra categoria, né? E o YouTube entende aí que está sendo violado, claro, o direito autoral, e realmente está, né? porque é isso, tá sendo transmitido numa live no YouTube. E aí ele dá ali o aviso. Antigamente ele só avisava que tava fazendo, né, essa transmissão, né, com alguma banda famosa e tal. Agora ele tem feito o corte, né? Então às vezes acontece de ficar uma tela preta, assim, e mudo, né?
1: O stream foi suspenso.
0: Dizendo que o stream foi suspenso, então a gente acabou optando por isso, né? Uhum. Então é isso, né? As músicas, o intervalo aí tem que acompanhar pela rádio mesmo, né? E a gente convida as pessoas que comprem um radinho de pilha, gente. Famoso radinho de pilha, maravilhoso, para escutar as rádios aqui de Rio Grande, não só a nossa, como tantas outras, né? A gente tem muita rádio aqui na cidade, cara. Temos uma profusão gigantesca, um veículo super democrático, de alcance enorme, né? Que é a rádio ainda. E é legal a gente ter esse costume, né? Manter esse hábito, assim, de consumir rádio, né? É um ótimo veículo. E temos muitas boas rádios aqui na cidade, para todos os gostos. Para todos os gostos.
1: Temos, claro, que a FURG FM, né? É a FURG FM, né?
0: É Paralelo 30, a FURG FM, né? Aí tá, né? Mas tem outras muito boas.
1: Brincadeiras
0: também
1: à parte. Um salve aí, né, pra todos e todas os colegas aí da comunicação. Temos, de fato, né, Rafa, uma boa galera da comunicação aí no nosso município.
0: Tem muito boa, tá louco. Tem muita gente boa trabalhando aí, fazendo um ótimo trabalho.
1: Coisa boa integrar esse time aí.
0: Com certeza.
1: O time dos comunicadores responsáveis aí.
0: Isso aí,
1: o time da galera que comunica com ética, com critério. E que não faz aí alarmismo, sensacionalismo, fake news e por aí vai, né?
0: Então, é verdade.
1: Muito nos orgulha integrar.
0: Estamos aí cada vez mais raros, time, essa galera aí, né? Pô, aí tá difícil, né? Vamos embora, vamos que vai dar tudo certo.
1: Vai,
0: gente,
1: bora, vai.
0: Vai dar tudo certo. Gente, vamos lá, 10h36, até passei o horário do intervalo aqui do segundo pro terceiro bloco. Vamos fazer agora rapidinho aqui, a gente roda as vinhetas e em seguida a gente tá de volta, fica com a gente por aí. 10h37 entrou agora, a gente já retorna.
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10 horas 45 minutos, a gente tá de volta por aqui. A gente escutou Céu com Música Certa. Estamos de volta neste finalzinho agora, segunda metade do último bloco do Paralelo 30 na FURG FM 106,7. O TSE lança campanha para aproximar o público do processo eleitoral. A gente tem falado bastante disso aqui. Então tá aí, o Tribunal Superior Eleitoral lançou nessa segunda-feira, dia 17, uma campanha para aproximar o público do processo de votação que acontece em outubro. Uma série de vídeos e áudios vai ser embalada aí para uma música também aí do sambista Jorge Aragão. O ministro Nunes Marques, presidente do TSE, explicou, né, como a música marca aí as eleições brasileiras. Na fala dele, ele diz assim: Jorge é um dos grandes nomes da música. Quando ele fala "podemos sorrir, nada mais nos impede, não dá para fugir dessa coisa", ele provavelmente estava inspirado no que o TSE, através de todos nós, concretizou, diz o ministro, que são aí as cotas raciais, indígena, a cota negra. Não dá para fugir dessa coisa de pele, sentida por nós, desatando os nós. Sabemos agora, nem tudo que é bom vem de fora. A urna eletrônica é brasileira, a arte popular do nosso chão, é o povo quem produz o show e assina a direção. Bacana aí, fala do ministro. As peças promocionais vão ao ar pelas emissoras de rádio e televisão de todo o país e também pelas redes sociais da Justiça Eleitoral. O TSE também inaugurou o Centro de Divulgação das Eleições de 2026, um espaço que atenderá os jornalistas envolvidos na cobertura do pleito. O ministro Nunes Marques destacou a importância da imprensa para a transparência das eleições. Ele disse que o objetivo é que se torne um ambiente de diálogo aberto com a Justiça Eleitoral, em que a transparência e o acesso à informação não encontrem quaisquer obstáculos. O trabalho realizado por jornalistas de dentro e de fora do país é essencial para que a sociedade tenha acesso a informações corretas e contextualizadas sobre o processo eleitoral. Nunca é demais sublinhar que uma imprensa livre e participativa é sinônimo de democracia, encerrou a sua fala, então, o ministro. O Centro de Divulgação das Eleições fica na sede do TSE em Brasília, onde os profissionais credenciados poderão acompanhar então as atividades programadas pelo tribunal, as entrevistas coletivas e os pronunciamentos oficiais. Trazendo um informe da cidade aqui de Rio Grande, a Secretaria de Município da Saúde informa a população que a farmácia do Parque Marinha estará fechada a partir de hoje, essa terça-feira 18, em razão das fortes chuvas e da instabilidade da rede elétrica no local. A partir de segunda-feira, dia 24, o atendimento vai ser retomado provisoriamente no SEST Senat, localizado na Rua das Galeras 190, no Parque Marinha, na sala número 8. Durante o período de funcionamento no novo endereço, o atendimento será realizado de segunda a sexta-feira, das 8 horas da manhã às 3 horas da tarde. O atendimento aos finais de semana segue normalmente aos sábados, das 8 horas da manhã às 2 da tarde, nas farmácias do Cassino e da Quinta, e aos domingos, das 8 horas da manhã às 2 da tarde, somente na farmácia do Cassino. A medida busca garantir a segurança dos usuários e dos servidores.

0: setores, além de assegurar a continuidade do atendimento à população. Dez horas e 48 minutos. Fala comigo, Dequinha.
1: Rafa, vou trazer aqui a divulgação e o convite. A gente tem em Rio Grande a primeira Rústica pela Diversidade 2026. Então vai acontecer no dia 23 de agosto, às 10 horas da manhã, a primeira edição da Rústica pela Diversidade. A concentração é ali no Complexo Esportivo do Cassino, na Avenida Atlântica, sem número, ali onde fica, tem ficado, ao menos desde que o complexo ficou pronto, tem ficado as instalações do SESC, né? Então, vai ter essa primeira edição, a Rústica terá 3 quilômetros e é aberta a participação de quem quiser celebrar a diversidade, o esporte e a cidadania. 23 de agosto, 10 horas da manhã, repetindo, Complexo Esportivo do Cassino na Avenida Atlântica, Rústica de 3 quilômetros. Inscrição mediante a doação de 1 litro de leite. E aí inscrições podem ser aí previamente feitas pelo link da bio da coordenadoria ou ainda disponível aí nas redes sociais da prefeitura, da Secretaria de Esporte e Lazer e, como bem disse aqui, da coordenadoria LGBT, @coordenadoria LGBT. Dessa forma, @coordenadoria LGBT, que já encontra ali, tem também o Instagram @smel.rg, a Associação LGBT do Rio Grande, o SESC Rio Grande e a Associação AACORG. Então, o pessoal aí fazendo essa primeira edição, uma baita de uma iniciativa, unindo tanto aí o movimento, né, Rafa, pela diversidade com esporte, lazer, cidadania, acho que é sempre muito potente.
0: Com certeza.
1: Dia 23 de agosto, todo mundo convidado.
0: Que maravilha, isso aí, então vamos lá. Falasse tudo esporte, lazer, gente, aí a gente tem uma necessidade, né, para compor aí saúde como um todo, né? Uhum. Que maravilha. Deca, matéria da Rádio Agência Nacional, uhum. Pesquisa revela que mais de 50% das mulheres são afetadas pelas BETs. E aí traz um importante dado aqui, né? O estudo mostra que, além das porcentagens das mulheres que já jogaram, 12% desse público são afetadas por parentes. Né? Vou trazer a matéria para a gente escutar rapidamente aqui, enquanto em seguida a gente já comenta, né?
2: Uma pesquisa inédita apresenta a relação entre as mulheres e as apostas online. Os números mostram que 42% delas já jogaram ou continuam jogando. Do universo de mulheres que nunca apostaram, 12% são afetadas por parentes ou amigos que apostam. Ou seja, somadas, mais da metade das mulheres no Brasil sentem o efeito direto das bets, sendo apostadoras ou não. Essas informações estão no estudo Mulheres e Bets, o custo das apostas online para as brasileiras e suas famílias, conduzida pelo Estúdio Clarice, Estratégia Latina e Instituto Ideia. A divulgação foi nessa segunda-feira. O levantamento ainda mostra que 72% das apostadoras têm filhos. No recorte racial, 45% são autodeclarada pardas, 39% brancas e 37% pretas. A pesquisa revela que, para a mulher, a aposta nasce menos como um lazer ou entretenimento e mais como uma estratégia de administração financeira e sobrevivência doméstica. Elas querem cobrir despesas essenciais, como pagar boletos, comprar comida ou itens para os filhos, e não buscam uma vida luxuosa. Além da questão do endividamento, as apostas online desgastam as relações familiares e as mulheres são atingidas duplamente, pois são elas que normalmente gerenciam as contas da casa e as relações afetivas. O resultado disso é que, enquanto 50% dos homens defendem a proibição das bets, entre as mulheres esse número sobe para 62%. O relatório foi feito a partir de estudos qualitativos e quantitativos realizados em junho e agora em agosto. Com informações da Agência Brasil, da Rádio Nacional no Rio de Janeiro, Priscila Terezo.
0: É isso, né? Tá aí os dados. Com certeza que a gente ia ter esse público afetado completamente quando a gente pensa no quanto as bets influenciam aí, né, danificam famílias neste país, né? Uhum. E as mulheres são, bem ou mal, né, o grande núcleo, né, de quem mantém, né, essas famílias aí, principalmente nas camadas mais pobres, vulneráveis, né? A gente sabe que as mulheres estão sozinhas aí nessa, nessa briga, né?
1: Rafinha. Preocupante, né, Rafa? Rafa, são 10h54 e eu vou trazer uma linda notícia para cá.
0: Por favor.
1: Tem tanto nas redes sociais do SESC Rio Grande, quanto também da Secretaria de Município de Cultura e Economia Criativa, nos falando sobre uma novidade que vem aí para Rio Grande. E inicia com uma pergunta. Tá, você já ouviu o som dos tambores da Amazônia? E aí o SESC convida, se prepare, porque Rio Grande vai vibrar com uma energia totalmente diferente. O aclamado espetáculo Corpos de Tambor está chegando direto do Pará. Trazido pelo Projeto Nacional Palco Giratório do SESC, o coletivo Croa vai misturar a batida forte do carimbó, o balanço do lundum marajoara e a modernidade das danças urbanas. O evento é super especial, pois faz parte da pré-abertura do nosso teatro municipal. Então, fazendo aí o reforço, né, do convite, do serviço, acontece 22 de agosto, próximo sábado, às 7 horas da noite, 19 horas, no Teatro Municipal do Rio Grande, que fica ali na Major Carlos Pinto, 312. 50 minutos de duração aí tem o espetáculo, e o pessoal ainda diz aqui 50 minutos de pura energia. A classificação é livre, então todas as idades estão aí super convidadas a participar. E aí, Rafa, o valor, quanto custa? Não custa nada. Há uma iniciativa e do SESC, em parceria com a Secretaria de Município da Cultura e Economia Criativa, trazendo para a nossa população, para a nossa comunidade, esse espetáculo, ingressos gratuitos. Tem o link na bio do SESC, é possível retirar, ou ainda no local físico, ali no SESC Rio Grande, na Silva Paz, 416, para retirar os ingressos. Então, próximo sábado, 22 de agosto, 7 da noite, no Teatro Municipal do Rio Grande, a gente tem aí uma iniciativa, né, do Projeto Nacional Palco Giratório do SESC, o espetáculo Corpos de Tambor, direto do Pará. E uma baita iniciativa trazida para nós aqui, para essa pré-abertura do nosso teatro, né, que está sendo em breve entregue, e com os editais aí de ocupação também lançados em seguida. A gente fica. E fazendo o alerta, né, Rafa, para quem se interessou e queira estar, entra ali no linkzinho da bio do SESC Rio Grande, ou vai até a sede física do SESC na Silva Paz. Não deixa ele para a última hora, porque muito provavelmente os ingressos vão esgotar em seguidinha, né?
0: Com certeza. Década 10h58, a gente está encerrando o programa por aqui. Agradecer aí quem ficou com a gente na escuta, quem acompanhou aí o programa desde as 9h30 da manhã, mandou comentário ali no Instagram, quem fala com a gente pelo WhatsApp. Valeuzão, muito obrigado. A gente vai terminar o nosso programa, mas a programação na FURG FM segue, tá? Meio-dia tem FM Café. Vocês seguem aí com as gurias, do meio-dia às 2h, mais programação ao vivo aqui na emissora. E a gente aqui, eu e a Deca, retornamos amanhã, 9h30 da manhã ao vivo, para mais Paralelo 30 por aqui. Um abraço.
1: Tchau, tchau.

0: 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Já começou a terceira edição do projeto Redes Quentes, uma parceria entre os GCEM FURG, CAPSE, PRAE e LACA. O objetivo é orientar e acolher os estudantes na adaptação ao nosso clima severo. 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De 28 de agosto a 3 de setembro, nos encontramos no SIDEC, aqui no Campus Carreiros em Rio Grande. Venha prestigiar nossa patrona Joselma Noal e mergulhar no universo da leitura. 51ª Feira do Livro. 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

0: The Winds Cry Mary.
1: Obrigado.
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0: Boa tarde, começamos mais uma edição do programa FM Café. Hoje, terça-feira, dia 18 de agosto, temperatura de 18 graus, sensação térmica de 17, segundo o site da Praticagem da Barra. Participe do programa via WhatsApp, o nosso número é 539-9169-8002. Agora, meio-dia, 2 minutos. 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A apresentação do programa de mim, a Juliana Rodrigues, nos comentários a partir da 1 da tarde, Péricles Gonçalves, e na produção, Clara Aires Fonseca. 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E na noite de ontem, segunda-feira, dia 17, o Gabinete da Reitoria publicou a portaria número 152, que dispõe sobre a suspensão das atividades acadêmicas e administrativas presenciais no campus de Santa Vitória do Palmar, nesta terça-feira, dia 18 de agosto. A ação se justifica em virtude das condições climáticas adversas, considerando os dispositivos do Programa Institucional de Avaliação, Prognóstico e Mitigação de Impactos de Eventos Climáticos Extremos, informações do Comitê de Avaliação e Prognóstico de Eventos Extremos, do Centro Interinstitucional de Observação e Previsão de Eventos Extremos, o CIEX da FURG, e do Instituto Nacional de Meteorologia, que alertam sobre o elevado volume de precipitação e o alerta da Defesa Civil local sobre o atual cenário. E por um Brasil anticapacitista, o Viva Maria de hoje saúda o Pacto 33. É a notícia que nós vamos ouvir agora.
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2: Oi, oi, gente amiga deste nosso programa, que nesta edição, à luz do que diz a Constituição do Brasil, se une à iniciativa da Rede Brasileira de Inclusão da Pessoa com Deficiência. É a Redim, que em boa hora elaborou um pacto com inúmeras metas voltadas para educação, trabalho, acessibilidade, vida independente e muito mais. Sabemos que a nossa Carta Magna garante tratamento igual a todas e todos com justiça, em nome da verdadeira equidade social e a proteção às diferenças. Só que na prática nem tudo que está na lei está na vida, né? Daí a importância de nos valermos da proximidade das eleições gerais em nosso país para sensibilizarmos as candidaturas ao executivo e ao legislativo também. E em busca desse ideal democrático, a Redim está lançando neste 18 de agosto um pacto anticapacitista em suas redes sociais. E para que possamos ampliar nosso horizonte de igualdade, vamos ouvir a doutora Ana Paula Figueiredo, que é diretora da Rede Brasileira de Inclusão da Pessoa com Deficiência. Seja mais do que bem-vinda ao nosso Viva Maria, tudo bem?
3: Tudo bem, Mara Régia. É um prazer estar aqui com você nesse programa tão relevante e é um prazer estar aqui contribuindo para a disseminação de conhecimentos que vão contribuir para a redução do capacitismo e de todas as espécies de opressão que sofrem determinados grupos mais vulnerabilizados.
2: Então, para começo de conversa, doutora Ana Cláudia Figueiredo, vamos conceituar o que vem a ser o capacitismo.
3: O capacitismo, ele é um dos principais obstáculos à concretização da cidadania. É um sistema de crenças e práticas que atribui menor valor social às pessoas com deficiência, considerando seus corpos e mentes como inadequados ou inferiores. Naturalizam, assim, processos processos de exclusão, de segregação, de infantilização e de negação da autonomia. Ele transcende a questão do preconceito em si, porque é um conjunto de práticas, discursos, políticas e instituições que naturalizam a exclusão dessas pessoas e a subalternização dos seus corpos.
2: Pois é, eu acho até que o capacitismo, ele se aproxima da meritocracia, né? Porque no Brasil ainda existe aquela ideia equivocada de que se você trabalhar bastante, se você se empenhar, você haverá de chegar onde quer, porque vai valer o seu mérito, não é? Então não precisa ter política pública que promova a equidade, nem tampouco a igualdade entre as pessoas, cotas então nem se fala, existe muita resistência. E com relação às pessoas que têm deficiências, né, sejam elas quais forem, a questão ainda é muito mais grave. Algum dado que possa melhor ilustrar essa situação no Brasil?
3: É, sem dúvida, quando nós exigimos de pessoas com deficiência ou outros grupos vulnerabilizados que ocupem os mesmos espaços que outras pessoas, que não enfrentam as mesmas barreiras enfrentadas pelas pessoas com deficiência, você está impondo ali uma exigência inatingível. Então, é uma responsabilidade da sociedade e do Estado atuar com vistas à derrubada das barreiras em relação à questão da acessibilidade em todos os seus vieses, né? Não apenas você colocar rampas, mas você pensar na acessibilidade comunicacional, que permite o acesso à informação e à comunicação, acessibilidade arquitetônica, tecnológica, enfim, são barreiras de toda a ordem que podem inviabilizar o acesso de pessoas com deficiência e igualdade de condições. Então, o censo do IBGE, em vários dos seus vieses, ele demonstra o quanto pessoas com deficiência ainda ocupam poucos postos de trabalho, ainda conseguem concluir um ensino superior em menores taxas. Então, é muito evidente o quanto que é importante a lei de cotas, né, que está ali na 8.213, com o objetivo realmente de promover igualdade substancial.
2: Pois é, e nesse sentido é que vem o pacto. Por que esse número Pacto 33?
3: O nome Pacto 33, ele remete ao artigo 33 da Convenção sobre os Direitos das Pessoas com Deficiência, que é um documento internacional que foi ratificado, que foi aprovado aqui no Brasil com valor de emenda constitucional. Então, esse artigo 33, ele assegura a participação da sociedade civil, especialmente das próprias pessoas com deficiência e das suas organizações representativas, no monitoramento, no acompanhamento da implementação dessa convenção aqui no Brasil.
2: E aí eu queria saber se esse pacto que vocês haverão de selar neste 18 de agosto, junto às candidaturas tanto ao executivo como ao legislativo, não é? Contempla justamente esse universo de dificuldades que ainda temos que enfrentar.
3: Sim, o Pacto 33 que lançamos hoje nas redes sociais existe porque os direitos humanos das pessoas com deficiência ainda encontram inúmeras barreiras para serem efetivados no cotidiano. Dizemos sempre que não basta que direitos estejam no papel, eles precisam estar na vida das pessoas. Direitos positivados precisam ser direitos vividos. Então, essa iniciativa, ela tem como intuito contribuir para que o próximo ciclo governamental transforme direitos já reconhecidos em políticas públicas concretas, com metas, prazos, responsabilidades e acompanhamento.
2: Pois é. E em que medida essas candidaturas, no momento em que pactuarem esse compromisso com a Redim, né, haverá de proporcionar uma maior igualdade para as pessoas que têm deficiência desde a primeira infância até o fim da vida?
3: As candidaturas e partidos, indistintamente, né, eles podem se comprometer a incorporar as propostas e as metas que estão ali previstas no pacto e nos seus programas de governo ou de mandato, a partir do preenchimento de um formulário, cujo link será divulgado nas redes sociais. Então, posteriormente, nós divulgaremos, né, na ordem de recebimento e sem distinção partidária, os candidatos e candidaturas e partidos que estão ali aderindo ao pacto. Nós entendemos que esse documento pode funcionar como um importante subsídio de apoio às ações de transição de governo, além de um instrumento de mobilização e controle da sociedade que permitirá que essa acompanhe e possa cobrar dos novos representantes públicos o fortalecimento de políticas públicas e a efetivação dos direitos das pessoas com deficiência.
2: A hora é essa, não podia ser mais propícia, né? Vamos lá fazer valer o direito dessas mais de 14 milhões de pessoas com deficiência em nosso país, o que equivale a 7,3% da população com 2 anos ou mais, além de 2,4 milhões de pessoas autistas, né? É disso que estamos falando. E por tudo isso e muito mais, nós abraçamos essas 69 metas, né? Junto a vocês da Redim, e vamos torcer para que esse documento seja muito bem recebido, não só pelos candidatos, mas principalmente para eleitoras e eleitores, a quem cabe a escolha daqueles que haverão de chegar no parlamento ou nos governos para fazer valer nossa cidadania e também os direitos humanos das pessoas que habitam esse nosso país, esse nosso Brasil, que tem que ser para todos os brasileiros e brasileiras, não é?
3: Nós ficamos muito contentes, né, de saber que temos aliados, né, aliados como vocês, porque tornar o Brasil anticapacitista requer, né, realmente ações coordenadas do poder público, da sociedade civil, das instituições democráticas. Requer reconhecermos todos nós, todas e todos, que a deficiência ela não constitui uma experiência homogênea, né, que as desigualdades vivenciadas por pessoas com deficiência são atravessadas por outros fatores, outros marcadores sociais, como raça, gênero, classe social, território, geração e outras dimensões que estruturam a nossa vida social.
2: Estamos juntas e juntos nessa empreitada e vamos lá. Até outubro estaremos aqui lembrando a nossa audiência que esse Pacto 33 existe e que a gente tem que buscar interlocução sobre essa proposta de avanço cidadão junto àqueles que haveremos de escolher para nos representar em todas as instâncias de poder no Brasil, não é isso?
3: Exatamente. Como você disse, é um momento muito relevante da nossa sociedade, no nosso país, e nós realmente esperamos que cada eleitor, cada eleitora, no momento ali de assistir às campanhas, de decidir o seu voto, realmente avalie se aquela candidatura realmente tem um alinhamento com direitos humanos, não só das pessoas com deficiência, mas de outros tantos grupos vulnerabilizados, né? E quando falamos em pessoas com deficiência, é importante lembrarmos que a deficiência, ela pode acontecer em qualquer momento da vida. Você não necessariamente é pessoa com deficiência, não nasceu com deficiência e vai morrer sem deficiência. A deficiência, ela pode surgir em qualquer momento da vida. Então, por ter esse aspecto transversal, precisa realmente ser considerado por todas as pessoas. Então, tenha muita atenção realmente nessa escolha, avaliando. E esse pacto, ele pode ser um instrumento que pode, inclusive, auxiliar cada um de nós nessa escolha.
2: Maravilha. Então, que a sociedade civil brasileira se sinta representada aí pela rede, que hoje, mais do que nunca, lança nas redes sociais de todo o Brasil recomendações a todas as candidaturas em nome de um Brasil anticapacitista. E toda vez que você testemunhar um ato de discriminação a uma pessoa com deficiência, saiba que você tem todas as ferramentas e condições de lutar contra esse preconceito e discriminação a que chamamos anticapacitista, não é isso?
3: Exatamente. Para saber mais, vocês podem acessar as redes sociais da Rede Brasileira de Inclusão, principalmente seu Instagram, para ali acompanhar todos os passos dessa campanha que visa mobilizar a sociedade e poderes públicos para esse momento.
2: Muito obrigada, doutora Ana Cláudia Figueiredo, diretora executiva da Rede IN, que é a Rede Brasileira de Inclusão da Pessoa com Deficiência. Em nome de todas as crianças, principalmente, sejam elas autistas ou que tenham outras deficiências desde o nascimento ou mesmo que tenham adquirido essas deficiências ao longo da vida, nossa solidariedade, nossa sororidade. Estamos juntas, grande abraço e até muito breve. Estaremos aí acompanhando o passo a passo desse pacto que haverá de se desdobrar em grandes momentos da vida brasileira. Tudo de bom.
3: Um abraço, muito obrigada.
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0: E em razão das condições climáticas severas enfrentadas pela região nessa semana, a Pró-Reitoria de Assuntos Estudantis informou o adiamento do Festival da Acolhida 2026-2. A ação estava prevista para hoje, terça-feira, dia 18 de agosto, no Centro de Convivência localizado na Unidade Carreiros. Uma nova data será divulgada em breve. A atividade, que integra as comemorações pelos 57 anos da universidade, marca tradicionalmente o início do semestre letivo com a intenção de proporcionar momentos de convivência entre calouros e veteranos, além de aproximar a comunidade acadêmica das redes de apoio da instituição. A programação previa atividades de música ao vivo, orientação de saúde e bem-estar, saúde mental, oportunidades de internacionalização e a apresentação de diferentes serviços institucionais. A decisão pelo adiamento considera a necessidade de preservar a segurança da comunidade universitária diante do cenário meteorológico adverso. Uma nova data para realização do Festival da Acolhida será divulgada posteriormente pelos canais oficiais da universidade. E agora, meio-dia, 18 minutos, nós vamos para o nosso primeiro bloco musical de hoje.

0: Agora nós vamos para um rápido intervalo. Não saia daí. Voltamos já já.
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E voltamos de um rápido intervalo, agora 12:31. 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A apresentação do programa hoje é minha, Juliana Rodrigues, nos comentários a partir da 1:00 PM, Péricles Gonçalves, e na produção, Clara Aires Fonseca. E a Defesa Civil do Rio Grande do Sul, divulgou mais um boletim pluviométrico sobre o cenário das chuvas que atingem a região. De acordo com o pluviômetro da estação, no sábado até as 8:30 AM dessa terça-feira, dia 18 de agosto, foram registrados mais de 130 milímetros de precipitação. A previsão do Centro Interinstitucional de Observação e Previsão de Eventos Extremos da FURG, o CIEX, aponta que a instabilidade persiste ao longo do dia, com pancadas de chuva, trovoadas e chances de temporais isolados. Amanhã, quarta-feira, dia 19 de agosto, o cenário do clima deve ser menos intenso, com chance para chuva fraca e moderada e trovoadas isoladas. Na quinta-feira, dia 20, a instabilidade aumenta a partir do final da manhã, quando são esperadas pancadas de chuva forte, trovoadas e riscos para temporais. Na região da Ilha da Torotama, onde houve a queda de 3 pontes, o fornecimento de energia da EMF Cristóvão Pereira de Abreu já foi retomado e as aulas hoje ocorrem normalmente. A Defesa Civil recomenda que a população evite as áreas com acúmulo de água. Em caso de emergência, entre em contato com a Defesa Civil Municipal através dos números 199 e também dos 53-3233-8460. E ainda pode entrar em contato pelo WhatsApp. O número é 539-9945-3110. E agora nós vamos para mais um bloco musical do FM Café de hoje.

0: E um ótimo lugar para ler um livro, fazer uma pesquisa e com quase 200 anos de histórias, muitas delas raríssimas, tanto no acervo como fora do prédio, agora pode ser visitado também via internet num tour de 360. A opção foi apresentada por professores e alunos do curso de Arquitetura e Urbanismo do IFRS, sediado no Rio Grande, para quem deseja conhecer mais sobre a Biblioteca Rio-Grandense. A biblioteca é a estrela da Semana do Patrimônio, ação promovida pela Prefeitura Municipal por intermédio da Secretaria da Cultura e Economia Criativa. A programação iniciou no último sábado, dia 15 de agosto, data do aniversário da instituição, quase bicentenária, e encerra no dia 25 deste mês. Nessa quarta edição da Semana do Patrimônio, o tema é a Biblioteca Rio-Grandense, 180 anos de memória e história. O passeio virtual foi apresentado ontem, segunda-feira, dia 17, dentro do mercado público, onde estavam os professores e alunos do curso do IFRS, autores do projeto virtual. O passeio pode ser acessado por meio de dois QR Codes disponíveis no portal da Prefeitura do Rio Grande. Ao escolher um dos dois recursos, o internauta ingressa no prédio da biblioteca e visita também os arredores, podendo explorar os diversos ambientes do interior e fora do prédio, conforme explica a coordenadora do projeto, a arquiteta e professora do IFRS, professora Vanessa Bosenbecker, que coordena todo o trabalho. O tour apresenta diversos ambientes da Biblioteca Rio-Grandense, desde o acesso às salas de leitura e ao acervo, até parte externa do prédio. Também são apresentadas informações arquitetônicas e históricas, além de espaços que não são abertos normalmente ao público, como a sala de obras raras e a mapoteca. E eleições 2026. Eleitor já pode consultar os locais de votação. É a notícia que nós vamos ouvir agora.
1: Para evitar transtornos no dia da eleição, é importante o eleitor saber onde vai votar. A consulta aos locais de votação já pode ser feita e é importante porque a Justiça Eleitoral pode alterar os locais entre uma eleição e outra, como aconteceu no Rio de Janeiro. No estado, o número de locais de votação que foram alterados chega a 268, o que impacta cerca de 610 mil eleitores. O TRE-RJ já havia anunciado a troca de 60 locais de votação por motivos de segurança. No caso, para evitar a influência do crime organizado e das milícias no processo eleitoral. As últimas alterações envolvem questões de acessibilidade, mudança ou fechamento de estabelecimento e razões estruturais. A busca pode ser feita pelo site oficial do TRE-RJ com o número do CPF ou do título de eleitor, a data de nascimento e o nome da mãe. A consulta pode ser feita ainda pelo site do TSE, além do aplicativo de celular e título. O primeiro turno será realizado em 4 de outubro e, em caso de segundo turno, as eleições serão em 25 de outubro. Da Rádio Nacional em Brasília, Ana Lúcia Caldas.
0: Agora nós vamos para um bloco musical, depois um rápido intervalo.

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0: E voltamos agora 1h02. 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A apresentação do programa hoje é minha, nos comentários Péricles Gonçalves. Boa tarde, Péricles.
1: Boa tarde, muito contente de estar aqui com pessoas muito queridas e outras que conheci hoje, mas estando com as muito queridas.
0: São queridas também. Na produção, Clara Aires Fonseca, e hoje nós vamos conversar sobre fotografia, memória e patrimônio. Aqui conosco o professor Cláudio Azevedo, boa tarde.
2: Boa tarde.
0: E também a Branca Lamas, boa tarde, Branca, bem-vinda.
3: Boa tarde.
0: Eu acho que a gente pode começar essa nossa conversa, né, falando já da atividade de amanhã, uhum. Da atividade que está mais próxima, que está incluída, é uma atividade proposta pelo ILA, né, o Instituto de Letras e Artes aqui da FURG, mas que está incluída na Semana do Patrimônio do município do Rio Grande.
3: Isso, então, amanhã nós temos uma oficina lá no Arte Estação, no Cassino, a partir das 14 horas, que a gente vai falar sobre processos fotográficos alternativos, vai ter uma prática de cenotipia, que é um processo histórico que a gente faz, às vezes, aqui na FURG, assim. O pessoal gosta bastante. Então, nós vamos fazer essa prática lá no Arte Estação. Vai ter o lançamento da data do Fotofluxo desse ano, que é o nosso festival de fotografia da cidade de Rio Grande. Então, vai ter a data do lançamento e nós vamos fazer um grupo para pesquisar esses processos alternativos. Então, amanhã, quem tem interesse é o dia e o local, né, para estar lá no Arte Estação.
0: Precisava ter feito inscrição ou pode chegar?
3: Tem
0: quem está nos ouvindo e quiser chegar?
3: Tem um formulário que está na página ali do Arte Estação, acho que está na do Fotofluxo também, Rio Grande Fotofluxo. E quem chegar lá também vai ter, a gente consegue sempre colocar mais uma pessoa ali na.
1: Qual é o horário?
3: É das 2 às 5 da tarde. Ali no Arte Estação, bem na entrada do cassino ali.
1: Sim.
0: E pode participar quem não tem conhecimento nenhum de fotografia, só curioso, interessado.
3: Pode, são todos bem-vindos, bem-vindas. Assim, é uma prática que a gente faz em todos os lugares. A gente já fez em escolas, com crianças, já fez aqui na universidade, já fez lá no cassino também, lá na Arte Estação outras vezes. O público já foi bem diverso e dá para todo mundo fazer. Não tem nenhuma... Nada que não possa, nenhum público que não possa comparecer.
0: Sim, e é legal pensar fotografia nessa Semana do Patrimônio, né? Essa Semana do Patrimônio que o tema é a Biblioteca Rio-Grandense e seus 180 anos que fez no último sábado, dia 15 de agosto.
2: Mais uma vez, boa tarde a todo mundo que nos acompanha. Prazer estar aqui com a Juliana, com a Clara, com o Péricles, né? Saudade de reencontrar o amigo, com a Branca também. Então, é uma semana importante, né, para a gente pensar essa cidade aqui que funda esse estado, nossa cidade mais, né, a cidade mais antiga, e essa relação com a salvaguarda desse patrimônio, né, a Biblioteca Rio-Grandense, que tem jornais, revistas, né, e todo um desafio, né, de conservar esse acervo nessas condições climáticas que enfrentamos, né, com as chuvas de 2024, com um clima muito úmido, né, uma cidade muito úmida. Então é um desafio grande, né, eu acho que é importante, né, essa menção à biblioteca, porque é um espaço que luta e que a gente tem que reverenciar aqui na cidade, né, luta para manter viva essa história, né. Tem muitos documentos, quem vai fazer pesquisa lá é muito, muito rico, e o esforço que é feito, né, para manter esse acervo, essa memória, essa história é fundamental, assim, para a nossa comunidade, para Rio Grande, para o estado e para o país.
0: Sim. Às vezes, né, Péricles, como a gente conversa aqui, às vezes independente do tema, o rio-grandino, ele não tem noção do acervo que tem na Biblioteca Rio-Grandense e do valor daqueles documentos.
1: Né? E principalmente porque hoje a utilização da biblioteca, o uso da biblioteca é bem menor. Eu sou de uma época em que as nossas pesquisas, eu estou falando lá nos anos 60, 50, quando ainda cursava, então primário, né? os nossos professores nos levavam na biblioteca, nós fazíamos pesquisa na biblioteca, havia um funcionário que a gente dizia o que, que queria, ele ia buscar, e nós passávamos o dia naquelas estantes e nos bancos da biblioteca, nas mesas, fazendo pesquisa. Hoje, todo mundo faz isso de casa, né? E também havia uma geração que lia muito, né? Tanto é verdade que havia sócios que eram sócios da biblioteca para retirar romances, etc., para poder ler. Até professores antigos da FURG, que eu conheci, eram assim, eram pessoas que iam para a biblioteca para... Todas as semanas renovavam a retirada de livros, romances, enfim, porque os livros de pesquisa não saíam, mas os de romance, aqueles que eram de leitura lúdica, digamos assim, isso mudou o perfil. E a própria biblioteca luta com muita dificuldade para poder se manter, porque além desse problema todo de manter um acervo nessas condições climáticas, é um prédio antigo, que tem sempre que passar por modernização. E isso não é uma obra simples modernizar, é como restaurar. Não é como... É melhor construir do que restaurar, porque restaurar é caríssimo, né? E eles... Olha, a gente precisa dar louros a quem se dispõe, como o professor Francisco, que já há muito tempo, né, faz esse trabalho, mas toda a equipe, o professor o Lau Gerundo, todos os que trabalham na biblioteca, são verdadeiros heróis de manter esse patrimônio, com o número de volumes que tem, a coleção de periódicos é inigualável. A biblioteca Gruvense tem coleções completas de periódicos que a origem não tem. Certos jornais que tiveram problemas quando fecharam, enfim, outros incendiaram, né? E a biblioteca tem... Imagina manter isso, papel, manter papel que tem pupim, que tem traça, que tem, enfim, é um trabalho hercúleo, né? E manter 180 anos... funcionando não é fácil, não.
0: E essa questão das mudanças culturais ali que o Péricles fala na retirada do livro, a gente encontra na fotografia também, né? A gente estava conversando aqui no intervalo, hoje em dia as nossas fotografias, elas estão todas na nuvem, ou nem chega na nuvem, às vezes é no celular, e que a gente tem uma facilidade muito grande de perder esses acervos, né?
1: É, o vento leva a nuvem.
2: Eu costumo dizer, né? Algum dia pode chover, né? Então a gente precisa ter que tomar cuidado. A gente vai ver essas big techs, vai ver esses métodos, né, digitais de mantenimento, né, da rede, da internet no ar. Mas isso é um grupo de corporações, né, que se quiserem alterar algo, né, ou tirar do ar, em algum momento isso não acontece por questões econômicas, né, por uma questão geopolítica também, de segurança, né, mas de fato, assim, vem se perdendo muito dessa experiência tátil, né, que é uma experiência estética, capaz de fazer a gente acessar a memória, né, acessar a memória numa dimensão mais afetiva. Então a relação com o livro, né, na biblioteca rio-grandense e aqui dentro da própria universidade a gente vai ver, né, a consulta ao nosso acervo, né, então isso vem diminuindo com o tempo, né, tá mudando o perfil, como falou o Péricles. Então, claro que a gente fazer essa reflexão, sempre que eu, né, que eu posso, eu levo ou estimulo os estudantes a fazerem uma pesquisa nesses acervos. Nós temos, né, o Labest, que é uma espécie de biblioteca setorial ali nos cursos de artes visuais, né, eu já estive à frente do projeto, a gente, né, tive duas gestões ali à frente do Labest, a gente sempre que pode estimula essa relação, né, com suporte físico, né, isso muda tudo na construção do conhecimento e dessa memória afetiva, justamente por conta de ter a memória, né, literalmente nas mãos, né?
0: E E eu fiquei curiosa quando vocês estavam, a Branca estava comentando da oficina que já teve, essa oficina no Arte Estação, essa que vai ocorrer amanhã. Como que é o público de vocês?
3: Olha, como eu falei, é bem diverso. A gente já fez essa mesma oficina em escolas aqui no CAI, que nós fizemos com uma turma de quarto ano, assim, que eram pequenos. Fizemos no Mate Amargo. No Mate Amargo foi uma turma, acho que de sétimo ano, assim, oitavo ano. Eles já eram maiores. Lá na Arte Estação, normalmente, já é o público mais adulto. Então, o pessoal que frequenta mais a Arte Estação, o pessoal que sai daqui da FURG, conhecidos das pessoas que estudam aqui na FURG, que moram por lá também, que frequentam lá, a gente vai chamando, assim. Então, é bem diverso. Às vezes, o pessoal está passando ali, olha assim, fica meio... Ah, o que está acontecendo? A gente vai chamando. Às vezes, é uma pessoa que nem nunca ouviu falar, não sabia nem o que estava acontecendo ali. A gente vai chamando e vai participando, assim, é bem diverso.
0: E eu imagino que a reação, quando o público é muito diferente, por exemplo, crianças de quarto ano, adolescentes e adultos, a relação com o material é completamente diferente.
3: Sim, no ano passado, nós fizemos até uma intervenção aqui na Feira do Livro. Então... o pessoal passava, ficava meio desconfiado, assim, o que está acontecendo? Porque a gente vê a imagem nascendo no laboratório, quando a gente faz na fotografia mais analógica, é uma experiência que é diferente. Então, quando a pessoa vê pela primeira vez uma imagem nascendo, assim, do químico, a gente tem uma experiência muito diferente, assim, é uma coisa que a gente acaba perdendo com o digital, né? Como a gente falou a questão do livro, a questão da foto, é diferente a gente ver, a gente pegar, a gente fazer uma imagem, assim, né? Porque com o celular a gente faz a imagem e não pensa muito como ela está acontecendo, a gente apontou, deu errado, apago, faço outra. Na questão dos processos mais antigos, a gente tem que pensar muito mais, a gente tem que planejar muito mais, aí não tem que lidar com a frustração. Eu sempre digo, uma parte boa de trabalhar com a foto mais analógica é lidar com a frustração. Pode ser que não dê certo na primeira vez. Provavelmente vai dar errado, mas é aí tentar de novo. E quando dá certo, a gente fica, consegui, nasceu a minha foto. É uma experiência muito legal, assim, e é uma coisa que falta hoje. Acho que a gente é ensinado a não lidar muito com a frustração hoje, né? E aí com a fotografia analógica, acho que a gente aprende um pouco isso. A tentar fazer, deu errado, vou fazer outro jeito. Aí vai conversando com o outro, mas a tua deu certo, como é que tu fez? Aí vai...
0: Eu lembro agora tu desbloqueou uma memória em mim do laboratório de fotografia do meu curso de jornalismo, né? Nos idos de 2000, ainda era analógica. E aí eu lembro que a gente, às vezes, da foto que a gente achava que tinha dado errado, porque era fotojornalismo, né? A gente... pegava outro ângulo daquela mesma cena para na hora de revelar a foto, e aí às vezes para a foto ficar de acordo com o que a gente tinha pensado de título e texto, a gente acabava mudando para poder encaixar. E aí eu lembro que o professor Recoeiro dizia que o laboratório era uma experiência única e que nos idos de 2000, né, não vamos revelar a idade, mas já faz um certo tempinho.
1: Mas como pensasse muito cedo.
0: É, isso. Eu entrei na faculdade muito jovem. E aí... e ele falava isso, que ainda se tinha essa coisa do digital como uma ameaça, e ainda não era o que é hoje de tu pegar o celular e apontar e fazer a foto, e como bem tu falou, assim, não pensar, porque se não der certo tu vai fazer outro, e vai fazer outro, e vai fazer outro, não tem aquela expectativa de ver a foto revelar.
3: Por um lado é bom, né, a gente consegue fazer, a gente não perde um momento, assim, antigamente a gente tirava foto de aniversário, se desse errado, a gente não podia fazer outro aniversário, tirar a foto parabéns todo mundo com a cabeça cortada, né, então...
0: Ou então aquelas fotos amarronzadas, avermelhadas de quem tinha aberto o negócio ali antes.
3: Aqueles erros que hoje a gente fala, né, no laboratório, a gente, quando dá um erro desses, é bonito quando é no dos outros, assim, quando alguém faz, saiu alguma coisa errada, mas esse erro ficou legal, porque não foi a tua foto. Mas são coisas que a fotografia digital já nos ajudou, né, de poder até treinar mais, hoje é bem caro, assim, a gente fazer foto analógica, trabalhar em laboratório. A cianotipia é um outro tipo de químicos, outro tipo de processo, a gente não precisa do laboratório como a gente tem aqui.
0: Eu ia perguntar.
3: Ela pode ser feita, nós fizemos na escola mesmo, eu levo os papéis prontos, a gente só expõe no sol. Aqui em Rio Grande, o nosso problema é que a gente não tem sol quase nunca, né? Então, a gente conseguiu agora, eu comprei umas cabinezinhas que é de fazer unha, que ela vem com a luz UV.
0: Ah, então, sim. O pessoal que faz artesanato em cerâmica usa também, né?
3: É, disse, é um solzinho portátil, assim. Eu comprei uma dessas pra gente testar, funcionou. Aí agora nós temos essas cabinezinhas que a gente pode, quando não tem sol, quando o dia não ajuda, a gente consegue fazer. Então, amanhã mesmo que esteja esse dia assim, mesmo que esteja chovendo, a gente consegue fazer. Já aconteceu de marcar a oficina, no dia ficar um tempo nublado, a gente não conseguir fazer, porque deixa ali, mesmo que tenha luz UV, né, é bem mais baixa do que com sol direto. Com sol direto, a gente aproveita. Quando tem sol, dá de fazer bem, sem problemas. Mas como não tem, agora a gente tem essa alternativa. Então, sim, amanhã vai acontecer de qualquer forma.
0: Sim. E aí depois vocês têm uma atividade na quinta-feira.
3: Isso, aí na quinta-feira vai ser aqui na FURG, no auditório do ILA. Vai ser uma conversa sobre fotografia. Vai estar eu, o professor Cláudio, o professor Galbato vai mediar. A Célia, que é lá do Arte Estação, também tem muita experiência com fotografia. A gente está sempre criando coisas assim. Então, nós vamos falar sobre fotografia no geral. Vai ter vários, se o Cláudio quiser dar um...
2: A Beatriz vai estar conosco também, né? Então, acho que vai ser um momento para falar justamente, né? Fotografia, memória, patrimônio. Uhum. E para dar uma adiantada assim, no tema, eu vou trabalhar um pouquinho a história, né? Discutir um pouquinho a história e a produção fotográfica de um fotógrafo rio-grandino, João Zinclar. Fotógrafo, fez carreira em São Paulo, né? Trabalhou com fotografia social, faleceu em 2013, 2023 nós fizemos, né, um evento bem grande, assim, com várias pessoas de diversas instituições participando na organização e, né, na realização de um evento que a gente discutiu um pouquinho a memória, o acervo dele, e também realizamos algumas exposições, né, da obra do João. Então, a gente vai estar falando um pouquinho sobre, né, essa história de fotógrafos rio-grandinos, né, que tem uma importância aí no cenário nacional, né, era uma pessoa que era do âmbito aí da relação de fotógrafos renomados como Sebastião Salgado e outros. Então, vai ser um momento importante aí para relembrar a contribuição dele para a fotografia.
3: E até porque esse ano a fotografia está completando 200 anos, agora esse mês, né? Amanhã. Amanhã faz 200 anos de fotografia, então por isso que a gente resolveu falar sobre a história, sobre a memória, que a gente começou a discutir sobre isso, de quanto tempo, como a fotografia mudou, como a importância da fotografia mudou, a nossa relação com a fotografia muda todos os dias, né? Agora com essa questão de foto gerada por IA, como...
0: Ah, é verdade.
3: É uma outra discussão, assim, a gente pode ficar... Eu posso falar mal por 5 horas seguidas.
0: Não, então... queremos ouvir a opinião de vocês que estão na academia, né? A gente estava, coincidentemente, eu e a Clara, no primeiro bloco, enquanto estava tocando música, a gente estava conversando sobre isso, que tudo a gente já está com medo, se é... Uhum. Não é medo, mas assim, tu fica pensando, foi uma pessoa que fez ou foi IA? Porque na questão das fotografias de anúncios e nas propagandas de anúncios, não se está mais usando essa pessoa do fotógrafo, né? Tu vai dizendo para a IA, sim, que tu quer que melhore a cor ali, que melhore o tom ali, que melhore isso, melhore aquilo, e ela te entrega uma imagem.
3: Agora eu terminei meu mestrado e na minha pesquisa eu estava analisando propagandas, né, vinculadas no Instagram com pessoas que eu estava vendo a questão das pessoas negras na veiculação dos anúncios. E então eu caí nessa questão de tinham fotos que não tinham pessoas, eram fotos geradas por IA. Então aquilo ali, mesmo que seja uma pessoa, esteja representando uma diversidade, não conta como uma pessoa, porque não é uma pessoa. Aquela foto não existiu, aquela pessoa nunca existiu, né? Então, essa questão da foto gerada é uma coisa que incomoda, assim. Mas é uma coisa que a gente vai tendo que aprender a lidar. A gente entra na internet hoje, tu vai passando o feed ali, a maioria das fotos tem alguma coisa de IA. Então, a gente já não sabe... Eu já caí em várias, assim. No início a gente ainda conseguia... Isso aqui tem umas que a gente vê.
0: É que ela tá se aperfeiçoando, né?
3: Mas
0: no
3: tá
0: começo...
3: ficando cada vez melhor, assim,
0: isso.
3: A gente vai se enganando.
0: No começo a gente já pensava, não, essa pele não existe. Hoje já tá muito próximo do real.
3: Então.
0: E esses dias caí num vídeo de IA. E eu fiquei pensando, é IA, não é IA? E eu fui olhar nos comentários pra ver se as pessoas estavam comentando sobre aquilo. E aí as pessoas comentaram, será que é IA? Todo mundo com a mesma dúvida.
3: Não, já chegou.
0: Não tem mais a certeza, né?
3: Já chegou a acontecer ao contrário, de ver uma coisa e dizer, isso aqui com certeza é IA, e não era. Porque a gente já perdeu, assim, a fronteira tá cada vez mais... difícil de reconhecer, né? De entender o que, que é, o que não é.
0: E a gente fica pensando também, né, a questão do profissional nesse mercado de trabalho, né? Vocês falando dos 200 anos da fotografia, pensando o profissional da fotografia, nem falo lá há 200 anos atrás, mas há 100 anos atrás, na década de 80, 90, uhum. E pensando na agora.
2: É, então, acho que tem várias questões aí interessantes para abordar. Em primeiro lugar, que a fotografia não matou a pintura, como se pressupunha lá, né, no momento da criação, no início, né, do século retrasado em relação à fotografia. A inteligência artificial generativa não vai matar a fotografia. É um momento de trânsito de, né, que coloca em xeque, em discussão, questões éticas. Eu acho que, em primeiro lugar, a gente relembrar que essas tecnologias, elas são socialmente construídas. Então, né, as pessoas, somos nós, né, que vamos determinar qual uso ela vai ter. É, bom, pensar do ponto de vista etimológico, a palavra foto, né, que vem luz e grafia escrita com a luz, né, o que a gente tem com a inteligência artificial é um processo de pós-produção gráfica, né, ainda que ela tenha lá, né, um banco de dados, seja alimentada eventualmente com fotografias, com essa, né, esse caráter indicial da fotografia, que é, né, uma imagem produzida com a luz, né? Ela não é em si essa imagem direta produzida pela luz. Então, do ponto de vista etimológico, a gente pode questionar, né, se isso é fotografia ou não, né? Me parece que isso é outra coisa. O lado bom nessa história que eu vejo é, né, que a Juliana falava, ah, mas eu me questionava se é. Cada vez, a gente está vivendo uma tomada de consciência crítica, que obviamente que a gente tem que amplificar, mas é se questionar sobre a verdade dessa imagem. Né? Primeiro lugar, né? Isso aqui é pautado em algo real que aconteceu ou não? Eu acho que a inteligência artificial generativa está instaurando essa tomada de consciência crítica, está tendo uma formação, né, de um ponto de vista de uma tomada de consciência das pessoas de que aquilo ali pode não ser produzido, né, com base pautada na realidade. E isso ajuda um entendimento acerca do que vem a ser a fotografia também, porque historicamente ela sempre contou um ponto de vista, né? E além de contar um ponto de vista, a gente também pode olhar para uma foto e criar nossa narrativa acerca da foto, né? O Perkins nos falava dos desafios, né, em relação ao acervo da FURG, de descobrir, pô, esse evento aconteceu, sei que foi aqui, mas, né, como é que a gente, onde é que a gente vai encontrar os dados para classificar isso, foi a comemoração do curso tal, ou da inauguração de um novo espaço dentro da universidade. Bom, então é esse cuidado que a gente tem que ter, né, com a consciência de que uma foto conta uma perspectiva acerca da realidade, não é uma verdade absoluta, é um olhar de um fotógrafo, né? Quando a gente se dá conta disso, a gente começa a questionar, né, não só a realidade dessa imagem, né, mas o próprio discurso criado em torno dela. Então, acho que esse seria um ponto interessante pensar que a inteligência artificial generativa está promovendo essas discussões. E a gente começa a questionar a fotografia e os vídeos, né? É uma deepfake, é uma fake news ou não é? Então, é porque antes, né, da IA generativa, muitas pessoas tomavam a fotografia como uma verdade absoluta. E a possibilidade de desconstruir isso foi muito difícil. Um exemplo, na publicidade, por exemplo, as campanhas, né, com relação ao cigarro, ao consumo de cigarro, né? Porque aí começaram a vir nos rótulos fotografias que mostravam uma outra face, que não era mais só aquele cowboy forte, né? A relação simbólica entre a imagem, né, de venda de um produto, do cigarro, como um empoderamento social, né? Mas não, a colocar as fragilidades que estavam postas por trás daquele, né, daquele hábito de fumar. E aí isso começou a mudar, né? Mas olha quanta energia, né, quanto movimento, né, do ponto de vista também de políticas públicas em saúde coletiva, para poder, através da imagem fotográfica, questionar o símbolo, né, do empoderamento que o cigarro, né, o empoderamento social que o cigarro poderia trazer para alguém. Né? No final das contas, do ponto de vista da saúde, né, os malefícios ficavam ocultos. Então, a imagem, ela conta uma verdade que se quer. Né, que geralmente tem um interesse, né, relacionado ao poder e ao dinheiro. Né? A gente sabe como é construída, né, a nossa sociedade ao longo de séculos. Então, acho que a inteligência artificial generativa começa a ajudar também a refletir, né, sobre aquela fotografia lá feita com a câmera, né? É verdade ou não é? Ou que verdade essa imagem quer contar? Esse é um grande desafio, né? E talvez essas tecnologias estão chegando para nos ajudar a repensar a nossa relação com as imagens.
0: Agora nós vamos ouvir uma música, depois vamos para um rápido intervalo e no último bloco nós vamos conversar, que o professor falou ali, bem lembrado, do Péricles falando da sua relação com a fotografia e o acervo do nome.

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0: E nós voltamos agora 1h32. Estamos conversando no FM Café de hoje um pouco sobre a Semana do Patrimônio, mas também principalmente sobre fotografia. E aí a gente conversava lá no intervalo do primeiro bloco, antes dos nossos convidados chegarem.
1: Está sendo até a sessão Remember.
0: Exato. Antes dos nossos convidados chegarem, a gente conversava sobre a questão do acervo do NUMI com as fotografias da FURG. E aí eu comentei antes da gente sair para esse nosso último intervalo que o Péricles ia contar a história dele com o acervo.
1: Não, é que nós estávamos conversando aqui antes do programa, já foi dito até aqui, né, de que as coisas que não acontecem no ar tinham que ter no ar. Aquelas nossas introduções, nossos comentários iniciais, o intervalo tinha que ser também colocado no ar, porque às vezes as coisas acontecem muito melhores no intervalo, né? Porque tem mais descontração. Exatamente. Não, eu estava comentando que estávamos falando sobre a forma nova de fotografia, né? E a forma analógica, enfim, dizendo das dificuldades que às vezes se tem no NUMI, com a infinidade de fotografias que nós temos, fruto de um tempo em que havia fotógrafos e revelações na FURG, quer dizer, que podia facilitar, eu podia chegar lá pro Zé, por exemplo, um dos fotógrafos, e dizer, olha, eu preciso de 10 cópias desse... Hoje é difícil de tu saber como fazer isso, porque, claro, aqui ainda na FURG a gente conhece quem está fazendo a foto, mas quem está tirando a foto, mas num ambiente externo, tu, como é que vai atrás do cara e dizer, olha, passa para mim, ele diz, ah, qual é o teu WhatsApp? E aí já começa uma confusão, como é que ele vai me mandar a foto? Então, nós temos no NUMI uma dificuldade, que é menos saber quem são as pessoas da foto, mas mais saber o que as pessoas estavam fazendo ali naquele momento, que evento é que aquelas pessoas estavam participando. E nós temos em torno de 8 mil fotos, sendo claro que tem muitas repetidas e possivelmente em torno de 5 mil, 6 mil, mas muitas, algumas identificadas parcialmente com as pessoas, não é? Algumas se consegue pelo que estão fazendo, coisas próximas, dizer, bom, isso aqui aconteceu na Exantar, quando veio fulano de tal inaugurar isso, aquilo. Só que essa memória é um pouco mais recente. Agora, isso quando aconteceu? Nós temos a foto da primeira estaca colocada no Campos Carreiros. Então, ali nós identificamos, de umas 6 ou 7 pessoas, nós identificamos umas 4 ou 5. Mas tem algumas que nós não sabemos quem são, que participaram da colocação do primeiro item nesse campus enorme. E aí fizemos uma linha do tempo com outras que sucessivamente aconteceram. Se sabe, às vezes, que prédio é aquele que está sendo construído, mas as pessoas que estão na volta, algumas é impossível de se saber por quê. Morreram ou não se tem notícia de por que estavam ali. Não há identificação das pessoas que poderiam identificar, que seriam as mais antigas. Às vezes as mais antigas não eram daquela área, né? Por exemplo, nós temos professores ainda vivos com mais de 90 anos, só que são professores de determinadas áreas. Por exemplo, fulano é da economia, fulano é da engenharia. Então é muito difícil o cara da engenharia saber o que aconteceu naquele evento da economia, né? Por exemplo, né? Então essas dificuldades acontecem. E temos umas bolsistas lideradas por duas professoras, né, que estão fazendo esse tipo de trabalho de reconhecimento com o auxílio de todas as pessoas que possam ajudar, inclusive as que estão nos escutando e nos vendo. Se vocês quiserem, professores antigos, funcionários antigos, né, alunos antigos, que quiserem colaborar, venham ao NUMI aqui no SIDEC, e nos ajudem a tentar ver. De repente o aluno é sobrinho de uma das pessoas que está ali e que nós não sabemos quem é, né? Então é esse trabalho que está sendo feito, que é um trabalho realmente um trabalho bem difícil, bem complicado.
2: Quebra-cabeça, né?
1: Ah, sim.
2: É um quebra-cabeça da memória, né? É um desafio esse da catalogação, né, dessas imagens, assim. E é super importante, né, essa rede aí, esse chamado que o Péricles faz para que a comunidade possa contribuir. Porque são anos, né, de uma história e de endereços, né, que a FURG
1: foram diferentes,
2: foram mudando. Então tem, com certeza, aí. Eu lembro que eu fiz o antigo Colégio Técnico Industrial, que era parte da FURG ainda,
1: isso,
2: né, onde nasceu, né. Então,
1: isso,
2: certamente, eu acho que até pessoas daquela época podem contribuir, né? Isso já a década de 80, por aí, né? Podem contribuir com essa história. Certamente tem alguém que é parente, né, de alguém que lá esteve, né?
0: E a gente falava também no intervalo, né, nosso projeto de intervalos ao vivo, a gente falava também no intervalo com o professor Claudinho sobre o fotógrafo que ele vai falar na quinta-feira, né, na palestra, e que dá nome à Galeria Hipocampus. Acho que a gente podia falar um pouquinho disso, Branca.
3: Isso, é a Galeria João Sinclair, que fica lá na Hipocampus, no cassino, né? É nomeada pelo fotógrafo que foi. A gente fez a exposição aqui no Prédio das Artes. Foi que ano?
2: Foi 2023.
3: 2023, e acho que no outro ano foi no Arte Estação, né, lá no Cassino. Então, é bem legal, assim, até para saber quem conhece a galeria, mas não conhece o fotógrafo. Uhum. É interessante de saber a história dele, é uma história muito, muito legal. Nós fizemos as bolsistas ali do laboratório, que fizeram a digitalização de todo o acervo dele, assim, que a família trouxe. Fotos, assim, de muitas fotos de todo o acervo que ele tinha. Então, está tudo disponível para acessar também no site, né? Tem acho que é acervo João Sinclair, né? Que tem
2: Sim, lá em Campinas eles têm o acervo, né? Tem várias imagens analógicas e digitais. Ele foi um fotógrafo que orbitou aí nessa transição. Então, ele tem acervo, né? Tem muita coisa.
3: É muita foto.
2: Em negativo, enfim, e também digital. E vocês encontram isso, né, no acervo João Sinclair, na internet, né? Uma das pessoas lá responsáveis é a Sônia Fardim, que é uma historiadora, o Carlos também fazem parte da equipe que organizou esse acervo. A irmã do João, a Hilda, a Hilda Silva, ela pediu uma placa, né, quem for no laboratório de fotografia aqui da FURG, né, no nosso prédio de artes ali do ILA, vai encontrar uma placa lá, como aquelas que tem da Marielle Franco e outras homenagens.
3: Sim.
2: Tem uma placa que é João Sinclair com o primeiro endereço dele, que ele morou aqui, se não me engano, no bairro Getúlio Vargas, em Rio Grande, ou nos arredores, né? Então, que é também uma homenagem ao João. E, bom, depois eu queria comentar sobre outras questões relacionadas à memória, história, mas vamos seguir.
0: Não, fica à vontade, professor.
3: Fica à vontade.
2: Não, assim, é que eu lembrei, é esse tema de estar falando de história, de memória, de patrimônio, fotografia. Eu lembrei da nossa antiga professora de fotografia, a Tereza Lenzi. Que a Tereza fez parte de um grupo, né, que estudou os negativos em vidro que contam a história da construção dos moles da Barra, né, aqui em Rio Grande. E existem, né, isso faz parte do acervo, né, nosso aqui, da FURG, com a prefeitura, e tem um site para quem tiver interesse, né, em ver essa relação entre fotografia analógica num suporte que não é o filmezinho fotográfico, né, são negativos em vidro.
1: Daguerreótipo?
2: Então, não, depois do daguerreótipo, né? São negativos em vidro, não são placas metálicas, são em vidro. O que foi feito, Péricles, com esse material? Foi feita a digitalização. Quem quiser encontrar essa história da construção dos moles da Barra, nós temos um site na FURG que se chama memoriainvitro.furg.br. Né? Então, lá tem toda a pesquisa feita em torno desses negativos com a catalogação, né? Que é esse desafio que o Péricles falou que o NUMI tem, que é de olhar para aquelas imagens e trazer alguns dados históricos, né, de quem foi o fotógrafo, a fotógrafa, quem, né, que, em que momento ocorreu, era a construção de que etapa, o que que estava acontecendo ali naquela imagem, né? E lembrei também de um projeto que eu participei lá no início, porque nós falávamos no início do programa das pesquisas na Biblioteca Rio-Grandense.
0: Isso.
2: E lá no início da minha trajetória, eu trabalhei com a Tereza, comecei uma pesquisa que era sobre os primeiros fotógrafos em Rio Grande, porque é o que Péricles falava, a gente vai encontrar jornais, né, muito, mas muito antigos, né, e que nem tem imagens fotográficas nesses jornais. O que tem são gravuras, pequenas imagens, né, pequenos ícones, assim, a visualidade do jornal era dessa forma, não tinham fotografias, mas tinha a oferta do trabalho fotográfico nos estúdios, de fotógrafos que vinham da Europa, a maior parte. Então, quem é que deu continuidade depois dessa pesquisa? Foi uma colega que hoje é professora aqui na rede, a Flávia Menestrina, professora de arte educadora aqui em Rio Grande. Ela trabalhou como bolsista de iniciação científica da Tereza Lenzi. E resultado dessa pesquisa saiu um catálogo que tem disponível aqui no nosso acervo da biblioteca, fisicamente, sobre os fotógrafos,
3: os pioneiros
2: da fotografia em Rio Grande.
1: Giovannini.
2: Sim.
3: Tem vários nomes.
2: Vários nomes. Que eram os estúdios, né? Então, às vezes, nem era o Giovannini que fotografava, mas levava o selo do estúdio, né?
1: Tinha cenário, inclusive.
2: Tudo isso.
0: Então... Péricles desativando memórias também.
3: É, e esse acervo dos negativos de vidro, ele está lá na fototeca, que fica ali do lado da prefeitura, ali no centro. Então tem disponível, eu já consegui ver, assim, de curiosa, e queria ver como é que era. É muito legal, assim,
0: era os moldes foram construídos no início do século XX. Era esse negativo em vidro era comum nessa época?
2: Sim, muito comum. Muito comum e de um preço mais acessível lá do que, né, o da Guerriotti, porque já estava mais atado, que eram placas em metal, né, em diferentes tipos de metais, com um processo de sensibilização fotoquímica, né? O vidro deu uma barateada. No entanto, era muito mais frágil. Então, o fato de nós termos esse acervo conservado, é super importante, né? São raros lugares que vão ter um acervo como o nosso. E esse foi o trabalho importante dessa pesquisa que eu comentei, que a Tereza foi uma das pessoas envolvidas aí na coordenação.

0: lá no site tem um pouco dessa história, né? A maior parte estava concentrada lá, né? Porque era um setor do porto que fazia, como o Perx falou, né? Em algum momento, os fotógrafos, né? Eles contavam essa história a partir da visualidade. Então, tinha um setor dentro da empresa que construiu destinado a essa história visual, essas fotografias, né? Que era uma parte de documentação do processo de construção dos moles. Só que, né, depois da efetivação da obra, conclusão e tudo mais, alguns acontecimentos com relação a essa empresa fez com que eles tenham deixado para trás isso. Né? E aí foi incorporado, então, nessa, né, como acervo e patrimônio da cidade, e a universidade entrou como, né, como, digamos que um órgão importante na manutenção e conservação desse acervo, em parceria com a prefeitura, tanto que, como, sim, a Branca falou, né, tem muita coisa ali na fototeca.
1: Assim como as fotografias podem, com o tempo, começar a perder a sua nitidez, esse tipo de foto in vitro aí, como é que é essa manutenção?
2: Então, é porque a placa que o Péricles, te cortando, a placa que o Péricles falou, ela não vai perdendo, né?
0: Perde também. Tanto da guerreótipo, calótipo, né? Todas essas técnicas, né? O negativo em vidro são superfícies com uma emulsão fotossensível. Assim como o papel fotográfico que a gente usa hoje, a gente revela aqui no curso de artes visuais, né? Fazendo o processo ali fotoquímico, a gente usa um suporte que é papel, com uma película fotossensível. Todos os suportes anteriores, sejam eles qualquer tipo de metal e diferentes tipos de vidros com diferentes espessuras, eles tinham o quê? Uma superfície fotossensível. Com a incidência de luz, há a tendência que, com a passagem do tempo, essa imagem vá desaparecendo. Óbvio que tem que ter muito tempo e muita incidência de luz. Por isso que a conservação passa por proteger esses, né, negativos da umidade e da luminosidade.
1: Aí o problema do porto nos galpões era a umidade, porque a luz estava preservada. Né?
0: Sim.
1: E fica muito próximo da água também, né? Isso aí. Conseguiram, então,
0: em bom estado.
1: Assim.
0: Em bom estado, ótimo várias estado, imagens. Até,
3: comparado a como se encontrava, né? Eu acho que é uma coisa impressionante, assim, tá, o estado que elas estavam de.
0: Entre no site. No site tem as fotos positivadas também. Qualidade exemplar, assim. Exemplar. E ótimos fotógrafos, né? Que fizeram o trabalho, porque os enquadramentos, né, pensados para descrever muito bem o que foi a obra, a imponência, né, do ponto de vista da engenharia oceânica, assim, uma grande obra, né, uma grande obra, né, sem a qual acho que continuaríamos tendo outras embarcações naufragadas aqui pela fúria dos nossos, né, dos nossos ventos aqui no extremo sul. Então, os moles têm essa importância e essas fotos foram muito bem, né, tomadas, assim, de pontos de vista que, né, narram muito bem visualmente o que foi a construção dos moles.
2: Nós estamos nos nossos minutos finais. Eu vou agradecer a participação de vocês no FM Café de hoje e reforçar o convite. Acho que a gente pode reforçar um convite amanhã. O serviço do dia, o horário, onde é que está o formulário de inscrição, e depois na quinta-feira para a palestra, para a atividade.
3: Tá bem, então amanhã às 14 horas no Arte Estação, das 14 até às 17. Vai ser uma conversa sobre processos fotográficos alternativos com uma prática de cianotipia, fazendo sol ou não, fazendo chuva ou não. E nós vamos ter o lançamento da data do Fotofluxo, que é o Festival de Fotografia de Rio Grande, e também a criação de um grupo para pesquisar e praticar essas práticas fotográficas mais antigas.
2: E quem estiver aqui pela FURG na quinta-feira?
0: Quinta-feira, lá no ILA, no auditório do ILA, né, uma conversa sobre fotografia, história, patrimônio, memória, né, com a Beatriz, com a Célia, com o Marcelo, a Branca, e eu. É uma, né, uma atividade dessa Semana do Patrimônio, em parceria com o Fotofluxo, em parceria com os nossos cursos de artes visuais, né, em especial ali pela disciplina, né, Branca, que a gente trabalha junto lá, que é a disciplina de experimentações em fotografia.
1: Qual é o horário?
0: Vai ser às 10 da manhã. Tá? Todos convidados.
2: A todos uma ótima tarde. Péricles, obrigada pela parceria.
1: Eu que agradeço.
2: O FM Café vai ficando por aqui hoje.

culpáveis de todas as maldades e malquerências. 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

0: Muito obrigado. Samuel.
1: Samuel.
0: Rosa.
2: Valeu.
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0: sentido que só tem duas, né?
1: Você tá jogando?
2: Não tem problema nenhum.
3: Olha, tem essa, que é um lobo. Nossa, mas elas são muito legais com as meninas. Essa aqui. Ou, sabe que eu lembrei que uma vez a gente foi num lugar.
0: Foi aqui que eu fiz essa tatuagem.
3: Foi aqui que eu fiz essa daqui. Não, essa eu fiz mesmo.
0: Eu também, fiz aquele dia lá no camarote, não?
3: É, eu lembrei quando eu falei. Lembra que eu acho que ela tava lá, que
0: certeza. Verdade, e a gente fez um ET.

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7: Em Brasília, 19 horas. Está no ar a Voz do Brasil. As notícias do governo federal que movimentaram o país no dia de hoje.
8: Olá, boa noite.
7: Boa noite para você que nos acompanha em todo o país.
8: Terça-feira, 18 de agosto de 2026.
7: Vamos aos destaques do dia.
8: Atualização da lei seca.
7: Nova regulamentação prevê o uso de equipamentos para identificar outras substâncias além do álcool.
8: Após acidente, em caso de morte, será obrigatória a realização de exame para detectar álcool ou drogas ilícitas.
7: Atendimento à mulher.
8: Busca de informações sobre direitos e proteção lideram chamadas ao Ligue 180. Graziela Mendonça.
9: A violência psicológica respondeu por 35% das mais de 98 mil denúncias recebidas pelo canal nesta primeira metade do ano.
7: Anvisa aprova duas novas canetas para tratamento de diabetes.
8: Os dispositivos possuem como princípio ativo a semaglutida, obtida por via sintética.
7: Em entrevista, a diretora da agência da Anvisa, Daniela Marreco, destaca a importância da aprovação desses medicamentos.
10: Consideramos, sim, bastante perigoso e, em termos de segurança, para o paciente utilizar produtos que não estão regularizados, pode, sim, trazer um risco à saúde das pessoas.
8: Hoje, na apresentação da Voz do Brasil, Luciana Vasconcelos e Luciano Seixas.
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8: O Conselho Nacional de Trânsito atualizou procedimentos de fiscalização da Lei Seca, que estabelece regras para coibir a condução de veículos sob influência de álcool.
2: As novas medidas entram em vigor após publicação no Diário Oficial da União.
8: E quem tem todos os detalhes das atualizações é a repórter Luana Karen, que conversa com a gente ao vivo. Boa noite, Luana.
11: Boa noite, Luciano e Luciana. Boa noite aos ouvintes da Voz do Brasil. O novo regulamento passa a prever três formas principais de verificação durante fiscalizações: teste com bafômetro, teste em equipamento específico que indica outras substâncias psicoativas, como drogas ilícitas, e constatação de sinais de alteração psicomotora do motorista por agentes de trânsito. Continuam sendo admitidas imagens, vídeos e outros meios de prova aceitos legalmente. A partir da resolução, fica instituída uma fase de triagem nas operações. Nesta etapa, poderá ser utilizado pré-teste ou teste passivo de alcoolemia. O resultado dessa primeira fase não poderá isoladamente gerar autuação ou caracterizar a condução sob influência de álcool. Nesses casos, será necessária a continuidade das avaliações previstas na norma, como o uso do bafômetro.
2: E Luana, a nova regra detalha mecanismos para situações que possam interferir no resultado do bafômetro?
11: Detalhe sim, Luciana. Em situações envolvendo produtos que podem deixar temporariamente resíduos de álcool na boca, como consumo de bombom de licor, pão de forma ou enxaguante bucal, a norma estabelece que deverá ser feito um novo teste. Isso pode ocorrer também quando algum fator técnico ou operacional comprometer o resultado válido.
8: Luana, a nova resolução também prevê o uso de equipamentos adicionais para verificar o uso de substâncias psicoativas, como drogas ilícitas?
11: Prevê sim, Luciana. A norma permite o uso de equipamentos para identificar a presença de outras substâncias além do álcool, capazes de alterar e comprometer a capacidade de dirigir, como drogas ilícitas e substâncias que determinem dependência. De acordo com a norma, o auto de infração deverá conter o tipo de substância detectada pelo equipamento. Para serem usados na fiscalização, os equipamentos deverão ser certificados pelo INMETRO. O texto regulamenta a possibilidade de testes toxicológicos e outros meios técnicos ou científicos para constatar a influência de substâncias psicoativas.
2: E Luana, naquele caso que o condutor se nega a fazer os testes quando solicitado, ainda continua valendo?
11: Continua assim, Luciana. Neste caso, o motorista continuará sujeito à multa e suspensão do direito de dirigir por 12 meses. Mas o Manual Brasileiro de Fiscalização de Trânsito foi atualizado para detalhar e padronizar a atuação em casos de recusa ao teste. Para o condutor que não realizar o procedimento, a norma estabelece como cada situação deve ser registrada e determina que, em uma mesma abordagem, não sejam lavrados simultaneamente autos de infração por dirigir sob influência de álcool ou outras substâncias psicoativas e por se recusar ao exame. Nos casos de acidentes que resultem em óbito, o motorista será obrigado a fazer exame para detectar álcool ou outras substâncias psicoativas.
8: Luana, foram criadas novas penalidades ou infrações com a medida?
11: Foram não, Luciano. A atualização da Lei Seca não altera ou cria novas penalidades, apenas regulamenta os critérios de fiscalização e de comprovação de infração. A norma atualiza procedimentos vigentes desde 2013 e também estabelece o modo de identificação de outras substâncias psicoativas. As novas regras entram em vigor após a publicação da norma no Diário Oficial da União. Os equipamentos para exames toxicológicos poderão ser usados imediatamente após a publicação, a depender apenas da disponibilidade e da existência de equipamentos certificados conforme os requisitos estabelecidos pela resolução. Luciana e Luciano, volto com vocês.
2: Muito obrigada, Luana Karen, pelas informações ao vivo aqui na Voz do Brasil.
8: Mais de 1 milhão de ligações já foram recebidas este ano pelo Ligue 180.
2: A central de atendimento à mulher é gratuita e recebe denúncias, pedidos de informações e dá orientações relacionadas à proteção da mulher.
9: O Ligue 180 recebeu 1.035.647 ligações de janeiro até julho deste ano, o equivalente a 4.884 chamadas por dia. A central de atendimento à mulher é gratuita e serve não apenas para denúncias, mas também para pedidos de informação e orientações sobre os serviços da rede. O estado de São Paulo liderou os atendimentos no primeiro semestre, com mais de 106 mil ligações recebidas. Em seguida, vem Rio de Janeiro, Minas Gerais, Bahia e Rio Grande do Sul. Estela Bezerra, secretária nacional de enfrentamento à violência contra mulheres, aponta qual tem sido o papel deste canal.
12: O canal 180, ele tem uma importância de demonstrar à população o como a consciência, a conscientização sobre violência contra as mulheres tem ampliado. Antes você só considerava violência contra as mulheres, feminicídio e agressão física. Hoje você tem denúncias de violência psicológica, que é a primeira no ranking das denúncias. A gente tem denúncias de violências digitais, que é uma violência nova, contemporânea, né, que não se percebia dessa maneira.
9: A violência psicológica respondeu por 35% das mais de 98 mil denúncias recebidas pelo canal nesta primeira metade do ano. Em seguida, vem a violência doméstica, com mais de 24 mil ligações. Também foram registrados casos de violência moral e patrimonial. Se você é mulher e está sofrendo algum tipo de violência ou conhece alguém nesta situação, ligue 180 ou envie uma mensagem pelo WhatsApp 61 96100180. O serviço funciona 24 horas, 7 dias por semana. O atendimento é feito em português, inglês ou espanhol e ainda na língua brasileira de sinais. Reportagem Graziela Mendonça.
8: Estão abertas as inscrições para uma capacitação online em inteligência artificial voltada para mulheres à frente de pequenos negócios.
13: A iniciativa oferece 5 mil vagas, sendo metade delas para mulheres negras.
8: As atividades começam em 1º de setembro e vão tratar do uso da inteligência artificial em áreas como gestão, planejamento, marketing, vendas, atendimento ao cliente, análise de dados, produtividade e inovação.
13: Ao final do curso, 50 negócios poderão ser selecionados para receber um investimento inicial, destinado à implementação dos projetos desenvolvidos durante a formação.
8: As interessadas podem se inscrever até o dia 20 de outubro no portal do Ministério do Empreendedorismo, da Microempresa e da Empresa de Pequeno Porte.
13: E professores da educação básica de todo o país podem realizar cursos sobre inteligência artificial, IA, de graça.
8: A formação continuada está disponível no ambiente virtual de aprendizagem do Ministério da Educação, AVAMEC.
14: Os cursos tratam desde os conceitos básicos de IA até a aplicação das ferramentas em atividades de sala de aula. Cada participante pode organizar o próprio ritmo de estudos e há formações voltadas para o ensino fundamental e para o ensino médio. Entre os assuntos abordados estão uso pedagógico da IA, criação de recursos digitais, planejamento de atividades e o uso responsável das ferramentas. Os conteúdos também tratam de temas como autoria, pensamento crítico, proteção de dados, segurança digital e avaliação das informações produzidas por ferramentas de inteligência artificial generativa. Os cursos variam entre 20 a 180 horas de duração. Para se inscrever, basta acessar o AVAMEC, fazer login ou criar uma conta na plataforma. O endereço é avamec.mec.gov.br. Priscila Machado, para a Voz do Brasil.
15: Dicas do Enem.
16: Olá, meu nome é Ana Júlia Toches e a minha pergunta é: eu devo começar pelas questões fáceis ou difíceis no Enem?
13: Quem responde é o professor de matemática Marcelo Almeida, que aproveita para dar mais dicas para se sair bem na prova.
17: Olá pessoal, estou aqui para trazer para vocês uma dica muito importante. Você que está se preparando para as provas do Enem que estão aí chegando e precisa aumentar sua nota em matemática. Muitas vezes o estudante se apega nas questões difíceis e acaba perdendo muito tempo em resolução dessas questões. Dica: questões fáceis e médias. são as questões que vão aumentar em muito a sua nota em matemática. Acertem questões fáceis, acertem. Não erre uma questão fácil. E em matemática, onde a gente vê essas questões? Estatística básica. Média, moda, mediana, gráfico, interpretação gráfica. São questões que muita gente, por achar que é fácil, acaba deixando de estudar. Então, dica, pegue as provas anteriores e faça todas essas questões. Tenho certeza que vai dar bom demais.
13: Se prepare para as provas do Enem e acompanhe nossas dicas por aqui e pela radiogov.ebc.com.br. Toda terça-feira vamos trazer dúvidas e dicas de professores para o Enem, o Exame Nacional do Ensino Médio.
8: A prova será aplicada em dois domingos seguidos, nos dias 8 e 15 de novembro.
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8: Duas novas canetas emagrecedoras à base de semaglutida foram aprovadas pela Agência Nacional de Vigilância Sanitária, Anvisa.
13: Uma das canetas é genérica, produzida por farmacêutica brasileira.
8: A semaglutida é um medicamento que age de maneira similar ao hormônio GLP-1 e com isso reduz apetite, diminui as taxas de açúcar no sangue e tem sido amplamente utilizado para o controle da obesidade.
13: Com a queda da patente do primeiro medicamento comercial à base de semaglutida, a agência tem analisado e liberado pedidos de laboratórios para produzir medicamentos similares e genéricos.
8: Em conversa com a Voz do Brasil, a diretora da Anvisa, Daniela Marreco, explica como é o processo de análise para esses pedidos e os riscos do uso de canetas falsificadas. Acompanhe.
18: Diretora Daniela Marreco, da Agência Nacional de Vigilância Sanitária, é um prazer ter a senhora conosco aqui na Voz do Brasil. Bom, vamos começar então explicando para o nosso ouvinte como é que funcionam esses processos de registro, quanto tempo em média eles duram?
10: Os processos de registro de medicamentos realizados pela Anvisa, eles têm como base avaliar aspectos essenciais do medicamento, que é a qualidade, a segurança e a eficácia daquele medicamento. A gente também verifica, no âmbito dessa análise, as boas práticas de fabricação, ou seja, se a empresa fabricante daquele medicamento cumpre as boas práticas durante o processo produtivo. Esse prazo de avaliação, ele depende não só do tempo que a Anvisa leva para avaliar toda essa documentação que é apresentada pela empresa, mas também do prazo que as empresas precisam para cumprir eventuais questionamentos que sejam feitos pela agência.
8: A Anvisa baseia toda a sua avaliação em documentos apresentados pelos laboratórios interessados no registro, né? Ela pode pedir algum tipo de complementação nas pesquisas, por exemplo, para atender aos quesitos de eficácia ou de segurança?
10: Com certeza, isso acontece na maior parte dos casos, após a avaliação da documentação que é inicialmente apresentada pela empresa. Caso fique qualquer dúvida ou qualquer necessidade de complementação dos dados que foram apresentados, a Anvisa faz solicitações adicionais para o laboratório fabricante para que ele complemente a documentação de qualidade ou a documentação de segurança e eficácia daquele medicamento, para que a gente possa, ao final do processo, ter certeza em relação ao cumprimento de todos os critérios necessários para dar segurança à população ao uso daquele medicamento que foi aprovado pela agência.
18: Agora, no caso de princípios ativos como o da semaglutida, já tinha um medicamento prévio com registro e a patente dele caiu. Isso torna mais fácil conseguir o registro das novas medicações em relação, por exemplo, a medicamentos que ainda não tem nenhum no mercado?
10: Sim, sim. São processos de avaliação diferentes. Quando o medicamento é novo, é inédito no país, a empresa precisa, além da documentação de qualidade, ela precisa comprovar também a segurança e a eficácia daquele medicamento por meio de estudos clínicos. Então, é um dossiê com dados adicionais que envolvem a realização dessas etapas de estudo clínico. No caso dos medicamentos que são cópias ou que são similares a um outro medicamento registrado, nós vamos comparar esses novos medicamentos ao medicamento de referência, esse medicamento anterior que já tinha registro na Anvisa. Então, eles vão poder apresentar provas comparativas, é uma caracterização bastante extensa em termos físico-químicos, mas de forma comparativa ao medicamento que já comprovou esses aspectos de qualidade, segurança e eficácia. Então, sim, nós podemos dizer que é um processo um pouco mais fácil para essa comprovação dos critérios técnicos necessários para o registro.
8: Diretora, já existem muitos vídeos na internet circulando, falando sobre novos princípios ativos que seriam ainda mais eficazes que a semaglutida e a tirzepatida, que são os dois mais utilizados atualmente, né? Seria o caso da retatrutida, que provocaria uma perda de peso mais rápida e ainda maior. Esse princípio não está aprovado ainda no Brasil, né?
10: Isso, perfeito. A retatrutida ainda não tem um pedido de registro aqui na Anvisa, é um medicamento que se encontra ainda em etapa de estudo clínico, então nós não podemos afirmar nem qualidade, nem segurança, nem eficácia em relação a esse produto. A gente precisa aguardar que ele complete o seu desenvolvimento clínico, que ele seja submetido para análise da Anvisa, para aí sim a gente ter qualquer conclusão em relação aos efeitos desse produto.
18: Agora, diretora, junto com o sucesso das canetas, veio também, claro, como sempre, as falsificações, a entrada no país de versões de marcas que não passaram pelo processo de registro na Anvisa. Quais são os controles que a Anvisa faz e quais os riscos de o consumidor usar esses medicamentos que não tenham passado por esses controles?
10: A Anvisa tem intensificado muito durante esse ano de 2026 a fiscalização em relação a esses produtos, que são produtos irregulares, produtos que, como você colocou, não passaram pela avaliação da agência, com o objetivo de proteger a saúde da população para que não utilize esses produtos. Em relação aos riscos, como são produtos que não passaram pela avaliação da Anvisa, a gente não consegue saber quais são as substâncias, qual é a composição daquele produto, quais são os critérios de eficácia, ou seja, aquele produto vai realmente funcionar quando foi utilizado pelo paciente, qual é a população que poderia utilizar aquele produto e, principalmente, quais são os riscos para as pessoas que utilizarem esses produtos que não tiveram uma avaliação pela Anvisa. Então, consideramos, sim, bastante perigoso e, em termos de segurança, para o paciente utilizar produtos que não estão regularizados, pode, sim, trazer um risco à saúde das pessoas.
8: Se a pessoa quiser conferir se uma determinada marca, algum medicamento está aprovado pela Anvisa, como é que ela deve proceder? É possível fazer a consulta no site da agência, por exemplo?
10: Sim, é possível. No site da Anvisa existe um mecanismo de busca, consulta de produtos regularizados. Esse site de consulta, ele é dividido de acordo com todas as categorias de produtos que a agência regula. Se a pessoa buscar na parte de medicamentos, ela pode digitar ali o nome comercial do medicamento, ela pode digitar a substância ativa. Existem vários critérios de busca que o cidadão pode utilizar para conseguir conferir se aquele medicamento está de fato registrado e regularizado no Brasil. Além disso, o medicamento também, quando o paciente adquire aquele produto, ele vai ter um número de registro identificado na caixinha do medicamento, número de registro na Anvisa, e por meio desse número, a pessoa também consegue, no nosso site, localizar se o produto é ou não um produto regular perante a agência.
18: Muito bem, nós conversamos com Daniela Marreco, diretora da Agência Nacional de Vigilância Sanitária, Anvisa. Muito obrigada, diretora, pela sua entrevista aqui à Voz do Brasil.
10: Eu que agradeço.
13: A aproximação entre o Brasil e os países do Sudeste Asiático está no centro da agenda do secretário-geral da ASEAN, Cao Kim Hong, em Brasília.
8: Em reunião com o ministro das Relações Exteriores, Mauro Vieira, foram discutidas formas de ampliar o comércio, os investimentos e a cooperação em áreas como transformação digital, segurança alimentar e sustentabilidade.
19: Comércio, investimentos, transformação digital, segurança alimentar e sustentabilidade estiveram entre os temas tratados durante a visita do secretário-geral da Associação de Nações do Sudeste Asiático, Cao Kim Hong, a Brasília. Hong foi recebido nesta terça-feira no Palácio do Itamaraty pelo ministro das Relações Exteriores, Mauro Vieira. Segundo o chanceler brasileiro, o encontro tem como objetivo aprofundar a relação política e econômica econômica do Brasil com os países do Sudeste Asiático e ampliar a cooperação com a ASEAN e seus Estados-membros.
20: O comércio Brasil-ASEAN tem crescido a uma média de 13% a cada ano desde 2020. Nesse ritmo, o intercâmbio comercial deverá ultrapassar aquele com parceiros tradicionais do Brasil, como os Estados Unidos ou a União Europeia, num futuro próximo. O Brasil já exporta mais para a Indonésia, para o Vietnã e para a Malásia e Tailândia do que para a França.
19: Fazem parte da ASEAN 11 países: Brunei, Camboja, Indonésia, Laos, Malásia, Mianmar, Filipinas, Singapura, Tailândia, Timor-Leste e Vietnã. Em 2025, o comércio entre o Brasil e países do grupo somou mais de 38 bilhões de dólares. O bloco foi o quinto maior parceiro comercial do Brasil, atrás de China, União Europeia, Estados Unidos e Mercosul. Mauro Vieira destacou ainda que a visita faz parte da estratégia brasileira de diversificação das parcerias externas e de fortalecimento da presença brasileira em diferentes regiões do mundo.
20: O aprofundamento da relação com a ASEAN está em plena sintonia com as prioridades da política externa brasileira: a diversificação das parcerias econômicas, o estreitamento dos vínculos com regiões que são destino importante de nossas exportações, a coordenação em temas multilaterais e o fortalecimento da cooperação Sul-Sul.
19: Esta é a primeira visita de um secretário-geral da ASEAN ao Brasil. Além do Itamaraty, a agenda também inclui encontros com outras autoridades dos ministérios, além de contatos com representantes empresariais e acadêmicos brasileiros. Reportagem Gabriela Noronha.
2: Começou hoje o pagamento da parcela do Bolsa Família referente ao mês de agosto.
21: Os depósitos vão ser realizados até o dia 31 de agosto.
2: O calendário segue de acordo com o dígito final do NIS impresso no cartão dos beneficiários.
22: Os repasses do Bolsa Família de agosto começam nesta terça-feira, dia 18, e vão até o dia 31. O valor médio do benefício este mês é de R$ 678,35. O pagamento é feito de acordo com o último dígito do número de identificação social, o NIS, que cada família tem no cartão do programa. Recebem primeiro famílias com o NIS terminado em 1 e assim sucessivamente até o NIS final 0, no dia 31 de agosto. Para receber o benefício, as famílias devem atender aos critérios do programa, manter o cadastro único atualizado e cumprir as condicionalidades nas áreas de saúde e educação. Para verificar a situação do benefício, extratos e valores, o beneficiário pode consultar os aplicativos do Bolsa Família e Caixa Tem. O Disque Social pelo número 121 também está disponível para atendimento ao público. A ligação é gratuita de todo o Brasil. Reportagem Érica Brás.
21: Lembrando que o pagamento é unificado às famílias que vivem em locais em situação de emergência ou calamidade pública decretada pelo governo federal.
2: A partir de hoje já podem ser atualizadas as informações do indicador de capacidade municipal.
21: As informações são utilizadas para acompanhar diferentes aspectos da capacidade do município na área de proteção e defesa civil.
2: Os municípios têm até o dia 31 de outubro para preencher o formulário em defesacivil-icm.com.br.
21: E essas foram notícias do governo federal.
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2: Fique agora com as notícias do Poder Judiciário e do Congresso Nacional. Uma boa noite.
21: Boa noite para você e até amanhã.
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25: CNJ lança a cartilha Remuneração de Magistrados e Magistradas.
26: TSE esclarece que é falso que a urna eletrônica exibe a mensagem confirma o seu voto.
25: STJ valida a eliminação de candidato a policial penal com histórico social incompatível.
26: Boa noite, eu sou Leandro Bezerra.
25: E eu sou Walter Lima.
26: O Conselho Nacional de Justiça lançou nesta terça-feira a cartilha Remuneração de Magistrados e Magistradas, Dúvidas Frequentes.
25: O material detalha a decisão
26: decisão do Supremo Tribunal Federal sobre o tema e as medidas do CNJ para fiscalizar e dar mais transparência aos pagamentos da magistratura. Repórter Carolina Chaves.
0: A publicação reúne o histórico de normas e traz um formato prático de perguntas e respostas com links diretos para a legislação. A cartilha está disponível no site do CNJ para acesso de toda a sociedade. Durante a reunião, o presidente do CNJ e do STF, ministro Edson Fachin, fez um pronunciamento.
1: Criamos o Observatório Nacional de Integridade e Transparência. Ampliamos os mecanismos de controles, disponibilizamos dados em volume sem precedentes e temos agora um contracheque único a caminho e todas as rubricas conhecidas e uniformizadas.
0: O ministro Fachin destacou que o judiciário está aberto ao controle social, mas ressaltou que questionamentos legítimos não podem ser confundidos com campanhas de descredibilização.
26: STJ considera válida a eliminação de candidato em concurso público para o cargo de policial penal. Mesmo sem condenação criminal definitiva, havia registros policiais, processos arquivados e o inquérito em andamento. Fátima Uchoa.
3: Após ser eliminado do certame, o candidato impetrou o mandado de segurança. O juízo concedeu liminar para que ele participasse do curso de formação, mas o Tribunal de Justiça do Rio Grande do Sul revogou a medida, o que o levou a interpor recurso no STJ. E a segunda turma decidiu que foi legal a exclusão. Para o relator ministro Marco Aurélio Belize, o histórico comportamental do candidato é incompatível com o padrão ético e funcional exigido para o cargo pretendido e quanto a funções ligadas à segurança pública, que exigem padrões éticos mais rigorosos, a análise da vida pregressa deve ir além dos antecedentes criminais, abrangendo também a conduta moral e social do candidato.
26: É falso que a urna eletrônica exibe a mensagem "confirma o seu voto". Eleitor não precisa esperar essa frase para apertar a tecla verde na hora de votar. Fábio Ruas.
4: A frase "confirma o seu voto" não aparece na tela da urna eletrônica. A mensagem que afirma isso e está circulando pelas redes sociais é falsa. A mensagem enganosa diz que se a eleitora ou eleitor apertar a tecla "confirma" antes da suposta frase aparecer na tela, o voto será anulado. Isso não acontece. A Justiça Eleitoral informa que a urna não tem qualquer mecanismo que anule o voto por esse motivo. É importante não confundir. A mensagem que aparece na tela antes de concluir cada voto é "confira seu voto" e não "confirma o seu voto", como alegam as publicações falsas.
26: Advogado da Caixa consegue restabelecer salário que foi reduzido após ação trabalhista contra o banco.
25: Para a Justiça Trabalhista, houve indícios de retaliação. Repórter Rafael Silva.
5: O advogado entrou com ação na Justiça do Trabalho pedindo redução de jornada para 4 horas por dia, conforme prevê o Estatuto da Advocacia. A Caixa concordou, mas reduziu o salário do empregado. Ele alegou retaliação por parte do banco e pediu a manutenção do salário em nova ação judicial. O Tribunal Superior do Trabalho reconheceu a represália e manteve a decisão de restabelecer o salário do advogado. Para os ministros, a Caixa agiu de forma abusiva ao alterar a jornada e diminuir a remuneração sem respaldo legal. A decisão foi unânime.
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26: A você, uma boa noite.
25: E até amanhã.
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7: Eu sou Paula Groba.
27: E eu sou Humberto Pinheiro.
7: E estes são os destaques de hoje do Jornal do Senado, que começa agora.
27: Política de combate à violência contra a mulher pode ser votada no próximo esforço concentrado.
7: Projeto que proíbe cotas em residências médicas divide opiniões no Senado.
27: Eleições 2026. Candidaturas femininas ao Senado crescem e chegam a todos os estados.
9: Boa noite.
11: Boa noite.
9: O combate à violência contra a mulher pode ganhar uma nova estrutura nacional, com mais integração entre os serviços públicos e garantia de continuidade das políticas de proteção.
11: É o que prevê um projeto do senador Paulo Paim, do PT do Rio Grande do Sul, que está em regime de urgência para votação no plenário. A proposta deve ser votada no próximo esforço concentrado. As informações com o repórter César Mendes.
12: O projeto do senador Paulo Paim, do PT gaúcho, que cria a Política Nacional de Enfrentamento à Violência contra a Mulher, busca respostas mais efetivas para as vítimas, continuidade nas políticas e um maior controle social para a proteção dos direitos das mulheres. Relatora, a senadora Damaris Alves, do Republicanos do Distrito Federal, explicou por que é tão importante transformar em lei as ações destinadas ao combate da violência de gênero no país.
14: Para que haja continuidade, que ninguém interrompa a política pública de enfrentamento à violência contra a mulher.
12: Damaris se comprometeu com Paim a encaminhar a votação do projeto na CDH no próximo esforço concentrado, no início de setembro, e diz que vai levar ao presidente do Senado, Davi Alcolumbre, o pedido de urgência com a sugestão de que o texto seja votado em plenário durante os 21 dias de ativismo pelo fim da violência contra a mulher, de 20 de novembro a 10 de dezembro.
9: E pequenos criadores terão mais opções para alimentar os rebanhos por meio do programa de venda em balcão. Além do milho, a Conab poderá adquirir sorgo, caroço de algodão, farelo de soja e farelo de milho.
11: Após a aprovação pelos senadores, foi sancionada pelo presidente da República a lei que amplia o programa de venda em balcão para alimentação animal. Um dos objetivos é facilitar o acesso de pequenos criadores e cooperativas aos estoques públicos de ração. Repórter Pedro Pincer.
15: O Poder Executivo sancionou a lei que altera o programa de venda em balcão e a Lei de Política Agrícola de 1991. A proposta foi aprovada pelo Senado antes de virar lei. A nova regra amplia a lista de produtos que podem ser adquiridos pela Companhia Nacional de Abastecimento, a Conab, para a alimentação animal. Entram nessa lista milho, sorgo, farelo de soja, farelo de milho e outros produtos, com preço de até 25% acima do mínimo vigente no estado onde ocorrer a compra. A relatora no Senado, senadora Tereza Leitão, do PT de Pernambuco, explicou a importância da medida para o setor.
16: É muito importante para o momento atual que nós vivemos com a ameaça dos impactos climáticos provocados pelo El Niño. Ele faz uma adaptação dos instrumentos consolidados a esses novos desafios climáticos e de mercado, quando o acesso à alimentação animal é decisiva para mitigar perdas. Ele fortalece a produção e a renda rural, amplia a capacidade de resposta do Estado e contribui para a segurança alimentar do Brasil.
15: A lei estabelece limites mensais de compra de 27 toneladas para pequenos criadores cadastrados no Sistema de Cadastro Nacional de Produtores Rurais e demais agentes e de 80 toneladas para cooperativas e associações de agricultores familiares.
9: E virou lei a medida provisória aprovada pelo Congresso que ocorreu regiões afetadas por desastres naturais.
11: Os recursos destinados somam 350 milhões de reais. A reportagem é de Herman Kulitz.
17: O crédito extraordinário de 350 milhões de reais cobrirá ações emergenciais de proteção e defesa civil em regiões atingidas por desastres naturais, como excesso de chuvas ou seca e estiagem intensas no início de 2026. Os fenômenos afetaram aproximadamente 5 milhões de pessoas nas 5 regiões do país. A relatora da proposição, senadora Tereza Cristina, do Progressistas de Mato Grosso do Sul, deu parecer favorável à medida, em solidariedade aos que sofreram os prejuízos. Por isso, defendeu a distribuição equilibrada do dinheiro por todas as regiões.
18: Diante de desastres que já atingiram milhões de brasileiros, socorrer as vítimas é dever do Estado. Por isso, meu voto é pela aprovação deste crédito de 305 milhões de reais, porque responsabilidade fiscal, antes de ser controle de despesa, é também sensibilidade com quem perdeu a casa, a lavoura e o meio de vida.
17: Os recursos poderão ser usados para assistência humanitária e restabelecimento de serviços essenciais.
9: E o presidente do Senado, Davi Alcolumbre, acompanhou o presidente Lula nesta segunda-feira em uma visita a um navio sonda da Petrobras em Oiapoque, no Amapá,
7: A agenda ocorreu após a Petrobras anunciar a presença de petróleo em um poço exploratório na bacia da Foz do Amazonas.
27: Alcolumbre destacou o potencial de geração de riquezas para o país e defendeu que os brasileiros decidam sobre o futuro da exploração de petróleo na região. Segundo ele, os recursos do petróleo podem contribuir para a educação e a saúde públicas, além de gerar emprego e renda.
2: Nós sabemos o que a riqueza do petróleo é transformada para a vida das pessoas, sobretudo com os recursos do Fundo Social que vão para a educação pública brasileira e para a saúde pública brasileira.
7: O projeto de lei que proíbe a adoção do sistema de cotas no ingresso dos programas de residência médica foi alvo de debate na Comissão de Direitos Humanos.
27: Na audiência pública interativa, senadores, representantes de ministérios e de conselhos discutiram se as regras de acesso à formação acadêmica devem valer também para a seleção da especialização. Repórter Douglas Castilho.
8: O autor do requerimento para a reunião, senador Paulo Paim, do PT do Rio Grande do Sul, se manifestou contra o avanço da proposta, lembrando que é um defensor histórico das ações afirmativas no Senado Federal.
10: A política de cotas não é um privilégio, é simplesmente um instrumento de correção de desigualdades históricas e de ampliação de oportunidades. Não estamos discutindo apenas uma regra de seleção para programas de residência. Estamos discutindo que país queremos.
8: O autor do texto, o senador doutor Irã, do PP de Roraima, também se afirmou partidário das medidas de equidade, mas acredita que a existência desse tipo de política na graduação já cumpre a função de reduzir desigualdades, devendo prevalecer a partir dessa etapa a pura avaliação de competência.
13: Quando a gente entra na faculdade, a gente tem as mesmas oportunidades, os mesmos professores, e hoje com a internet, com a democratização do conhecimento, depois disso tudo, a gente ainda tem cota para fazer residente? Não.
8: O projeto já recebeu relatório favorável do senador Márcio Bittar, do PL do Acre, e encontra-se pronto para a votação na comissão.
19: Eleições 2026.
7: O número de mulheres na disputa por uma vaga no Senado cresceu nas eleições de 2026. São 69 candidatas, o maior número das três últimas eleições.
27: Mas mesmo com o avanço, elas ainda são minoria entre os concorrentes. Neste ano, as mulheres representam 22% das candidaturas ao Senado. O repórter Alexandre Campos mostra como está a participação feminina nessa disputa.
20: O número de candidatas representa 22% do total de candidaturas registradas neste ano. Para mudar esse cenário, o Senado, além de analisar projetos que visam aumentar a participação feminina na política e combater a chamada violência política de gênero, também lançou o Guia da Candidata. O manual, com linguagem clara e prática, traz orientações sobre diversos pontos durante o processo eleitoral e sobre o caminho para ocupar espaços de poder com segurança, informação e autonomia. Em sessão especial em março deste ano, a então senadora e procuradora da mulher no Senado, Augusta Brito, lamentou a necessidade de uma publicação como essa.
21: A política não é neutra. Mulheres enfrentam dificuldades maiores de acesso a financiamentos, às redes de apoio, à visibilidade, bem como são alvos mais frequentes de ataques, de desinformação e de violência política.
20: Dos atuais 54 senadores em final de mandato, 32 vão tentar a reeleição. Quanto à idade, três candidatos têm mais de 90 anos e 20 têm menos de 40. No critério cor-raça, dois afirmaram que são amarelos, 192 brancos, 4 indígenas, 88 pardos e 29 pretos.
27: Com trabalhos técnicos de João Lira, o Jornal do Senado fica por aqui. Acompanhe agora as notícias da Câmara dos Deputados. Boa noite.
7: Boa noite e até amanhã.
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28: Câmara cria símbolo para conscientizar a população sobre doenças raras.
29: Avança a proposta que institui Dia Nacional sobre Climatério e Menopausa.
28: Deputados devem regulamentar a produção celular de proteínas animais.
29: O projeto prevê verba específica da primeira infância no orçamento público.
28: Boa noite.
0: já está pronto para entrar na pauta de votações do plenário da Câmara, projeto que prevê detalhamento de recursos da primeira infância no orçamento público. A repórter Paula Bittar traz mais informações sobre a proposta.
1: A Comissão de Constituição e Justiça da Câmara aprovou um projeto que torna obrigatória a inclusão de quadros específicos no orçamento público para detalhar os recursos destinados à primeira infância, ou seja, a crianças de 0 a 6 anos de idade. De acordo com o projeto, os quadros deverão ser anexos à lei orçamentária anual e ao relatório resumido da execução orçamentária e discriminar as despesas em educação, saúde, assistência social e ações intersetoriais que tenham como beneficiárias diretas crianças de até 6 anos e suas famílias. A autora da proposta, a deputada Laura Carneiro, do PSD do Rio de Janeiro, afirma que a criação do quadro Orçamento Criança é mais um passo no sentido de garantir políticas públicas para essa faixa etária.
3: Sem recursos, sem garantia de orçamento, dificilmente as políticas públicas podem ser levadas a cabo. Então, não adianta a gente criar legislação, a gente ter a vontade política se a gente não tiver os recursos necessários para implementá-las. E a fiscalização dessas políticas se faz através do orçamento. Então, garantir a existência desses recursos, o levantamento desses recursos, os dados, são absolutamente necessários à política de proteção à infância e adolescência brasileiros.
1: A proposta que torna obrigatória a inclusão de quadros específicos no orçamento público para detalhar os recursos destinados à primeira infância ainda precisa ser analisada pelo plenário antes de seguir ao Senado. Da Rádio Câmara, de Brasília, Paula Bittar.
4: Educação. Ayrton Faleiro, do PT, celebra a expansão do ensino superior no Pará. O congressista registra a criação de novas unidades federais no estado e o envio de verbas para apoiar a cultura e o esporte amador na região.
0: O legislador defende as políticas e programas como o pé de meia para garantir a conclusão da educação escolar e o ingresso no ensino superior. Ayrton Faleiro cumprimenta os mais de 100 líderes juvenis com quem se reuniu para traçar ações de apoio à educação e ao esporte.
4: Santim Roveda, do União, comemora a liderança do Paraná no IDEB, mantida nos resultados de 2025. O deputado atribui o desempenho aos investimentos do governo estadual na estrutura das escolas, na alimentação dos estudantes e na qualificação dos profissionais da educação.
0: Santim Roveda também cita a climatização das salas de aula e a oferta diária de proteína animal na merenda, entre as medidas adotadas pela rede estadual. O parlamentar ainda destaca a seleção técnica de profissionais para as chefias dos núcleos regionais de educação.
4: Inácio Arruda, do PCdoB, comemora os resultados da educação pública no Ceará. Segundo o parlamentar, 80 das 100 melhores escolas públicas de ensino fundamental do país estão no estado, conquista que ele atribui a políticas de educação e ao trabalho de professores e municípios.
0: Inácio Arruda também ressalta iniciativas como a ampliação das escolas de tempo integral e a formação e valorização dos professores. Ele cita municípios como Sobral, Coreaú, Cruz, Pires Ferreira e Pedra Branca, entre os que possuem escolas de destaque.
4: General Girão, do PL, critica a política de aprovação de alunos adotada no Rio Grande do Norte. Ele conta que estudantes do ensino médio podem avançar de ano mesmo reprovados em até 6 disciplinas, o que, na avaliação do parlamentar, engana os resultados da educação no estado.
0: General Girão questiona os resultados divulgados pelo IDEB para o Rio Grande do Norte, afirmando que os indicadores de matemática e português pouco avançaram. Para ele, a política adotada pelo governo do estado não representa uma melhoria efetiva na qualidade do ensino.
4: Saúde. A criação de um Dia Nacional de Conscientização sobre o Climatério e a Menopausa avançou na Câmara, com a aprovação da proposta pela Comissão de Saúde. Quem informa é a repórter Júlia Lopes.
5: A Comissão de Saúde da Câmara dos Deputados aprovou um projeto que cria o Dia Nacional de Conscientização sobre o Climatério e a Menopausa, a ser celebrado em 18 de outubro. A proposta da deputada Ana Paula Lima, do PT de Santa Catarina, busca ampliar a informação sobre os sintomas, impactos e tratamentos desse período, além de incentivar as mulheres a procurarem acompanhamento médico. O climatério é uma fase de transição que antecede e inclui a menopausa. Com a queda hormonal, podem surgir sintomas como ondas de calor, insônia, alterações de humor e dores nas articulações. Especialistas destacam que o tratamento deve ser individualizado de acordo com a necessidade de cada paciente. Para a deputada Ana Paula Lima, muitas mulheres passam por essa fase sem identificar os sintomas e sem receber orientação adequada.
6: É que muitas mulheres passam por essa etapa e elas não são identificadas e elas precisam fazer a reposição hormonal, se assim desejarem e se assim forem orientadas pelo médico que faz a assistência.
5: O projeto também prevê ações de conscientização, como palestras, seminários, campanhas nos meios de comunicação e redes sociais, além da distribuição de materiais informativos. Além da proposta, a Comissão de Saúde também aprovou a criação da Subcomissão Especial de Climatério e Menopausa, para aprofundar o debate sobre o tema. O projeto que institui o Dia Nacional de Conscientização sobre o Climatério e a Menopausa segue agora para análise na Comissão da Mulher. Da Rádio Câmara de Brasília, Júlia Lopes.
0: Projeto prevê a instalação de bebedouros e pontos de água potável em locais públicos de grande circulação, como praças, parques e áreas de lazer. O autor da proposta, Paulo Teixeira, do PT de São Paulo, afirma que a medida amplia o acesso gratuito à água e estimula hábitos saudáveis de hidratação.
4: Paulo Teixeira acrescenta que a iniciativa ajuda as cidades a enfrentar os efeitos das ondas de calor, priorizando áreas vulneráveis e locais com grande exposição a altas temperaturas. O texto ainda incentiva o uso de garrafas reutilizáveis para reduzir o consumo de embalagens plásticas descartáveis.
22: Segurança Pública.
0: Aloysio Mendes, do Republicanos do Maranhão, foi indicado para presidir a comissão especial que vai discutir a redução da maioridade penal para 16 anos. Apesar de ser favorável à proposta, o deputado afirma que guiará os trabalhos com isenção e responsabilidade.
4: Aloysio Mendes informa que o colegiado ouvirá autoridades e especialistas antes de votar a proposta. Segundo ele, mais de 80% da população apoia a redução da maioridade penal, rejeita a impunidade e cobra medidas mais duras contra crimes cometidos por jovens.
0: Juliana Cardoso, do PT de São Paulo, cobra a votação de projeto que criminaliza a misoginia, já aprovado pelo Senado e com regime de urgência na Câmara. Ela afirma que a proposta busca responsabilizar condutas de ódio, ameaça e humilhação dirigidas às mulheres por sua condição de gênero.
4: Juliana Cardoso alerta que a violência contra a mulher também se manifesta por ataques e intimidações, inclusive no ambiente digital. A parlamentar pede ao presidente da Câmara e aos líderes partidários que incluam a matéria na pauta do plenário.
0: Carol D'Artora, do PT do Paraná, defende a criminalização da misoginia para ampliar a proteção das mulheres contra discursos de ódio, ameaças e perseguições. A deputada apresentou proposta para punir práticas machistas no ambiente digital em complemento à matéria.

0: Ia.
1: Soraya Santos, do PL do Rio de Janeiro, celebra o papel dos advogados na defesa de direitos e na reparação de injustiças. A parlamentar ressalta iniciativas para ampliar o acesso à justiça e garantir proteção a grupos vulneráveis.
0: Soraya Santos também destaca a chamada Lei Júlia, que assegura a suspensão de processos por 30 dias para advogadas após o nascimento de filhos. Ela cita ainda uma iniciativa da OAB para oferecer assistência jurídica a vítimas de violência, idosos e filhos de vítima de feminicídio.
1: Rui Falcão, do PT de São Paulo, apresentou projeto para permitir que advogados públicos federais aposentados votem e sejam candidatos no conselho que administra os honorários da categoria. Hoje, esses profissionais não participam da escolha dos representantes do colegiado.
0: Rui Falcão argumenta que os aposentados também são afetados pelas decisões sobre a distribuição dos honorários. O deputado afirma que a mudança amplia a participação de mais de 4 mil profissionais nas decisões do Conselho.
2: Agricultura.
1: A Câmara analisa um projeto de lei para regulamentar a produção celular de proteína animal. A ideia é incentivar a pesquisa na área apontada como uma alternativa ambientalmente mais sustentável para a produção de alimentos. Quem informa é a repórter Maria Neves.
3: A Comissão de Defesa do Consumidor da Câmara analisa projeto do deputado Jorge Goten, do Republicanos de Santa Catarina, que prevê a criação de regras para pesquisa, produção e comercialização de alimentos por meio de cultivo celular. As normas devem valer também para os derivados e subprodutos desses alimentos, assim como para o incentivo à pesquisa no setor. Jorge Goten explica que a produção celular de alimentos envolve a multiplicação e a maturação de células-tronco em laboratório, resultando em produto com as mesmas características de carnes convencionais de origem animal. Pelo texto aprovado, o Executivo Federal deve criar as regras para cultivo celular de alimentos por meio de regulamentação da nova lei. Essas normas devem garantir a sanidade, inocuidade e sustentabilidade dos produtos, assim como a saúde do consumidor. A regulamentação também deverá garantir que a produção minimize os riscos de contaminação ambiental. O texto já foi aprovado na Comissão de Ciência, Tecnologia e Inovação, onde o relator, deputado doutor Zacarias Calil, do MDB de Goiás, ressaltou que o Brasil é o maior exportador mundial de proteína animal. Segundo ele, o país responde por cerca de 28% das exportações de carne bovina no mundo e por aproximadamente 31% das carnes de aves.
4: Ao combinar rigor técnico com flexibilidade regulatória, o texto garante que o país esteja preparado para competir também no nascente mercado de alimentos cultivados com qualidade, segurança e credibilidade internacional.
3: Zacarias Calil argumenta ainda que o projeto responde a uma demanda global crescente por fontes alternativas de proteína que conciliem eficiência produtiva, segurança alimentar e responsabilidade ecológica. Segundo ele, o impacto ambiental causado pelo sistema alimentar vigente responde por 34% do total de emissões globais de gases do efeito estufa. O deputado cita ainda um estudo internacional que compara os impactos ambientais da produção tradicional de carnes e de proteína cultivada a partir de células. O levantamento apontaria redução de até 92% no aquecimento global e gasto de água 78% menor. De acordo com o autor, deputado Jorge Goten, no Brasil, a indústria de fontes alternativas de proteínas conta atualmente com pouco mais de 100 startups. Ainda segundo o parlamentar, esse mercado já atraiu cerca de US$ 600 milhões em investimentos. Pela cotação atual, esse valor corresponde a quase R$ 3 bilhões. Da Rádio Câmara de Brasília, Maria Neves.
0: Dilceu Esperafico, do PP, destaca a importância da produção de suínos para a economia de Toledo, município localizado no oeste do Paraná. O deputado afirma que a cidade lidera o PIB agropecuário do estado há 13 anos, impulsionado pela suinocultura.
1: Dilceu Esperafico ressalta que a força da atividade também se reflete na tradicional festa do porco assado no Rolete, marcada para

0: 13 de setembro. O parlamentar aponta que o evento divulga Toledo e valoriza a produção agropecuária da região.
1: Direitos Humanos.
2: A Câmara aprovou a criação de um símbolo nacional para conscientização sobre doenças raras. A repórter Paula Bittar acompanhou a votação.
3: A Comissão de Constituição e Justiça da Câmara aprovou uma proposta que reconhece o laço multicolorido como símbolo nacional da luta pelos direitos das pessoas com doenças raras no Brasil. O símbolo terá 5 cores: rosa, lilás, azul, verde e amarelo. Segundo o texto, as pontas começam em rosa e passam gradualmente pelo lilás, azul e verde até chegar ao amarelo no centro do laço. O uso do símbolo será opcional e sua ausência não prejudica o exercício de direitos e garantias previstos em lei. As doenças raras, embora individualmente pouco prevalentes, afetam milhões de brasileiros, conforme destaca a relatora na comissão, deputada Silvia Cristina, do PP de Rondônia.
4: Mais do que um símbolo, esse laço representa milhões de brasileiros que convivem diariamente com o desafio do diagnóstico tardio, da dificuldade de acesso ao tratamento e muitas vezes da invisibilidade. Segundo o Ministério da Saúde, cerca de 13 milhões de brasileiros vivem com alguma doença rara. São mais de 7 mil doenças raras descritas, das quais aproximadamente 80% tem origem genética e 20% decorrem de causas infecciosas, imunológicas, ambientais ou degenerativas.
3: Segundo Silvia Cristina, as doenças raras são um relevante desafio para o sistema público de saúde. Ela afirma que iniciativas legislativas de conscientização e visibilidade social são legítimas e adequadas ao interesse público. O Brasil já conta com o Dia Nacional das Doenças Raras e o Dia Nacional da Informação, Capacitação e Pesquisa sobre Doenças Raras, mas ainda não possui um símbolo oficial para a causa. O projeto que reconhece o laço multicolorido como símbolo nacional da luta pelos direitos das pessoas com doenças raras no Brasil segue para o Senado, a menos que haja recurso para análise pelo plenário. Da Rádio Câmara de Brasília, Paula Bittar.
1: Transportes.
0: Fausto Júnior, do União, cobra do governo federal a recuperação da BR-230, a Transamazônica, para garantir o escoamento agrícola e o transporte no sul do Amazonas. De acordo com o parlamentar, trechos entre Sucunduri e Apuí estão quase intrafegáveis.
2: Fausto Júnior argumenta que a falta de asfalto isola comunidades, impede o acesso a serviços especiais e gera pobreza. O parlamentar cobra a união da bancada amazonense por melhorias na Transamazônica, assim como ocorreu na mobilização pela BR-319, que liga Manaus a Porto Velho.
0: Projeto de doutor Ismael Alexandrino, do PSD de Goiás, obriga postos de combustíveis com 3 ou mais bicos de gasolina a disponibilizar uma bomba com gasolina E10, que tem até 10% de etanol. O parlamentar explica que o objetivo é oferecer uma alternativa aos veículos antigos.
2: Doutor Ismael Alexandrino também inclui no texto que o preço da gasolina E10 não seja superior ao da gasolina comum, com diferença máxima de 5%. Ele argumenta que muitas motocicletas e automóveis no Brasil ainda não são adaptados a combustíveis com maior concentração de etanol.
1: Economia.
0: Relator do projeto do Simples Nacional e um dos principais articuladores do MEI, Luiz Carlos Rauli, do Podemos do Paraná, critica o baixo desenvolvimento do Brasil, atribuindo o desempenho a falhas de gestão e as políticas econômicas de governos de centro-esquerda.
2: Ao protestar contra os indicadores sociais, Luiz Carlos Rauli ressalta que, apesar de ser a 10ª economia mundial, o Brasil ocupa a posição 84 no Índice de Desenvolvimento Humano. Para ele, é preciso diversificar o setor produtivo e desburocratizar tributos para gerar emprego e renda.
0: Adriana Ventura, do Novo de São Paulo, critica o pagamento de salários acima do teto constitucional no serviço público. A congressista afirma que benefícios adicionais e outras vantagens elevam a remuneração de integrantes do Judiciário, do Ministério Público e de órgãos de controle.
2: Adriana Ventura cobra do Congresso medidas para limitar os chamados supersalários e reduzir privilégios no funcionalismo. A parlamentar argumenta que esses gastos comprometem recursos públicos que deveriam atender às necessidades da população.
0: Termina agora o jornal Câmara dos Deputados, produzido pela Rádio Câmara, com trabalhos técnicos de Everson Urani e apresentação de Márcio Aquiles Sardi e Val Monteiro. Boa noite.
2: Uma boa noite para você. A Voz do Brasil volta amanhã.
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0: E aí, seguimos juntos na playlist 106,7? Mais clássicos, mais novidades, mais emoção. 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

0: encerramos a playlist 106,7 de hoje. Leve essa vibe com você e volta amanhã para mais. 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
0: E a gente tá de volta na playlist 106,7. 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